pegada do Fall Out Boy, que é pop punk aí, e cara, e conseguiu trazer a essência do Michael Jackson, mesmo sem perder a essência do Fall Out Boy, simplesmente sensacional.

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2: 9 e 8.
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5: A Renault decidiu mesmo virar a chave de seus modelos no Brasil, que vinham copiando os de sua subsidiária romena Dacia, mas agora ela decidiu produzir aqui modelos com a mesma qualidade, sofisticação e acabamento dos produzidos na França. E seu último lançamento é a picape Niagara, que mira exatamente na Fiat Toro, pois sua plataforma e vários de seus componentes vieram do seu excelente SUV Boreal. Produzida na Argentina, ela chega em novembro ao Brasil para substituir a Oroque. Motor 1.3 turbo de até 160 cavalos, tração simples ou 4x4, só virá na versão cabine dupla e deverá custar entre 160 e 200 mil reais.
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11: E nós estamos de volta. Eu quero te lembrar que você pode e deve me ajudar a montar as próximas playlists aqui do Bedrock. E é muito fácil. Você pode mandar uma mensagem no WhatsApp da 107 FM, que é o 3846-3107. 3846-3107. Pode mandar mensagem também no WhatsApp da Rádio Educadora, 99771-4902. Pode ligar também na recepção da Rádio Educadora aqui no 38410730. Esse telefone eu vou repetir porque esse telefone é novo, 38410730. Agora, se quiser uma comunicação diretamente comigo, é só mandar um direct no Instagram @bedrock107fm. Eu faço questão de te atender e de conhecer um pouco mais sobre o seu gosto, sobre a sua preferência de rock and roll. E vamos lá.

Vocês acabaram de ouvir Rainbow, a Lightning Black. E cara, vamos lá, o mundo do metal brasileiro parou aí recentemente, né, com um anúncio de um show histórico no dia 29 de abril de 2026. E de quem que eu tô falando? Do Angra, a formação clássica, né? Vou dizer que é a formação clássica, que gravou o álbum Rebirth com Edu Falaschi, Aquiles Priester, Kiko Loureiro, Rafael Bittencourt e Felipe Andreoli, vai se reunir aí no palco para tocar o disco na íntegra, celebrando os seus 25 anos. E o show ainda vai contar com a participação dos membros atuais da banda, o Alírio Neto, o Bruno Valverde e o Marcelo Barbosa. Cara, de fato, é um momento muito esperado pelos fãs aí, embora, né, vamos lá, vamos pontuar algumas coisas aqui, né? É, eles que disseram que seria uma apresentação única no Bangers Open Air, né, que acontece aí no dia 25 e 26 de abril, a gente vê que não tem tanta exclusividade assim, né, cara? Sinceramente, sou fã do Angra, declarado do Angra mesmo, gosto da formação, a formação com André Matos, que é a formação anterior, gosto da formação do Rebirth e do Temple of Shadows, que é a formação, né, com Aquiles Priester e o Edu Falaschi, sensacional também, mas posso estar errado, tá? Eu acredito que não vão ser só esses dois shows não, tá? Eu acredito que vem alguma turnê por aí, alguma coisa do tipo, tá? Vai vendo. E na sequência, Ibria, Defying the Rules.

Cara, pra fechar o bloco aí, né, a galera viu primeiro que o Angra anunciou aí mais um show, e eu acho que é bom a galera preparar os bolsos, porque o Rush também, né, anunciou seu retorno aos palcos recentemente, e agora, mais recente ainda, ele anunciou a turnê, ele confirmou, na verdade, a turnê 50 Something South America 2027, que marca o retorno triunfal da banda às terras brasileiras, meu amigo. E, cara, seguem as datas e os locais dos shows no Brasil. Dia 22 de janeiro de 2027, Curitiba, na Arena da Baixada. Dia 24 de janeiro de 2027, São Paulo, no Allianz Parque. Dia 30 de janeiro de 2027, Rio de Janeiro, no estádio Nilton Santos, o Engenhão. Dia 1º de fevereiro de 2027, Belo Horizonte. Cara, que maravilha! Tentarei ir, sem sombra de dúvidas, no Mineirão. E para encerrar aí, no dia 4 de fevereiro de 2027, em Brasília, na Arena BRB, Mané Garrincha. E ó, não sei se vai ter mais algumas datas, mas eu creio que são essas datas já, né? A própria banda já anunciou, inclusive já saiu o preço dos ingressos, apesar de ainda não ter iniciado as vendas. Eu sugiro que fiquem de olho, e se souberem de mais alguma informação, me mandem, porque eu faço questão de tentar ir nesse show, cara. O Rush, que retornou recentemente, entrou uma baterista, uma mulher, no lugar do Neil Peart, que é uma baterista fenomenal, e eu tô assim, ansioso pra ver o que vem por aí, tá? Não só de show, eu espero que venham lançamentos também, cara. Por que não? Se os caras resolveram voltar a tocar, por que não a gente não pode ter a esperança de ter material novo aí? Não necessariamente um disco, sei lá, algumas músicas. Talvez um disco, cara. Por que não? E fechando o bloco com Angar, Prisioneiro do Alvorecer. E essa música, cara, é uma poderosa releitura em português de uma composição de 1985, criada pelo Marco Di Martino, que é o baixista e fundador da lendária banda brasileira Spartacus. E entre os anos de 91 e 92, o baterista Aquiles Priester, que é o baterista do Angar, integrou também a banda Spartacus em Porto Alegre, onde ele gravou apenas uma demo tape. E essa composição foi lançada oficialmente pela Spartacus em seu segundo disco, no Império Legis. E cara, o Angar traz aí uma nova vida, esse hino do metal nacional, honrando aí suas raízes no Brasil. E cara, sensacional. Inclusive, a gente ainda não trouxe nada do Spartacus, tá? Vale aí a consideração pra gente trazer nos próximos programas.

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21: E nós estamos de volta agora, infelizmente, para o nosso último bloco aqui do Bedrock. E como já é de costume, é sim o bloco mais pesado, a começar diretamente com...

É, e o bloco já começou quente. Vocês acabaram de ouvir aí que o Sweet Engage, My Course, que é um musicão, cara. E na sequência, vamos lá. É a Pop com a música Public Domain, que continua desafiando rótulos. E essa música faz parte do seu sétimo álbum, o Empty Hands, que foi lançado em janeiro de 2026 e foi produzido pelo Jordan Fish, que é ex-Bring Me The Horizon. E o som, cara, mistura aí o experimentalismo eletrônico com o peso industrial que tornou a marca registrada da Pop aí no decorrer da sua carreira. Estreando no Bedrock pela primeira vez a banda Falling Ashes, com a música Do Medo ao Hábito. E o Falling Ashes, cara, é uma das grandes promessas da cena nacional, uma banda fundada no ano de 2023, uma banda bem recente, em Sorocaba, que apresenta letras viscerais em português, diga-se de passagem, numa produção de nível internacional, cara. Eles mostram que o metalcore brasileiro está muito mais vivo e relevante do que nunca.

também pela primeira vez no programa uma banda japonesa, a banda Maximum de Hormone, que é uma banda de metal em atividade desde 1998. E a faixa que a gente vai rodar agora é a faixa What's Up People, que é uma faixa mundialmente conhecida por ser aí a segunda abertura do anime Death Note. Cara, eu já devo ter citado isso em algum dos programas anteriores, que eu sou assim, eu gosto de animes, e Death Note com certeza tá ali no meu top 10 dos melhores animes que eu já assisti. E cara, pesada, uma música pesada, e a banda Maximum de Hormone é conhecida por sua mistura caótica de nu metal, hardcore e funk, o que cria aí uma sonoridade única e extremamente energética. E na sequência, Pense, O Que Nos Movimenta.

É, meus amigos, e como de costume, a gente fecha com a música mais pesada do programa, a música mais pesada da noite, com a banda August Burns Red, com o single Behemoth, que marca o retorno da banda à gravadora Philips Records. Musicalmente, a música Behemoth tem uma energia quase thrash metal, riffs cortantes, bateria implacável e os vocais incendiários do Jake Lurs no centro do caos. Cara, elementos que moldaram a identidade do grupo, né, da banda desde 2003. O guitarrista JB Brubaker descreve a faixa como uma das composições mais pesadas e cruas que a banda já lançou. Liricamente, a música mergulha em traumas e reconstrução, transformando dor em combustível sonoro. A gente ainda não tem nenhuma informação sobre algum novo álbum, algum novo disco, algum novo trabalho, mas Behemoth claramente traz o August Burns Red aí em sua forma mais devastadora e pura. Cara, que pedrada, que musicão. E é assim, meus amigos, que a gente encerra o Bad Rock, mais uma edição do Bad Rock. Eu espero que vocês tenham curtido o programa de hoje. Eu quero agradecer a todos que nos acompanharam sintonizando nas ondas da 107 FM, né? E para quem acompanhou a gente um pouco mais de longe através do site da rádio, que é o radioeducadormg.com.br. Muito obrigado pela companhia e muito obrigado pela sintonia. E não se esqueçam de nos seguir no Instagram @BadRock107FM, tudo junto, sem espaço, sem underline, sem nada, @BadRock107FM, para ficar por dentro de todas as novidades, playlists e interagir com a gente. E eu quero agradecer também a direção da Rádio Educadora por tornar possível mais uma edição do Bad Rock no ar. Muito obrigado, um abraço e até a próxima. 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
6: Estamos por aqui com o Jazz Masters, mais uma vez trazendo uma novidade. Dessas que extraímos do programa semanal e colocamos aqui para você. Acesse o nosso site jazzmasters.com.br. Por lá também você ouve os programas e também pode ler nossa resenha, acessar o Jazz and Trip com Renata Porto, falando sobre novidades, né, das viagens dela pelo Brasil, pro São Paulo, pelo mundo. Jalen Gonda chega aqui no Jazz Masters, o mais novo membro da família de estrelas da Deptone Records. Ele atualmente tá morando no Reino Unido, mas cresceu ali nos arredores de Washington. Com 11 anos, o pai dele apresentou as maravilhas da música soul, principalmente com aquele catálogo enorme da Motown. Você vai ouvir o Jalen aqui no Jazz Masters, já vai saber qual foi a sua grande influência. Mas não tenha dúvida, o álbum chama-se Doctrine of Love. E o som que você vai ouvir agora é esse maravilhoso Mr. Train.

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18: Se você tem audição perfeita e gosta de música, é bem provável que já tenha ouvido a canção Suspicious Minds alguma vez em sua vida. A música, composta pelo norte-americano Mark James, ficou famosa na voz de Elvis Presley e se tornou uma das canções mais populares do século XX. Mark James é compositor de muitos outros sucessos de Elvis Presley, como Always On My Mind e Moody Blue. Suspicious Minds conta a história de um casal com problemas de confiança e faz isso através de uma reflexão de que é impossível seguirem juntos suspeitando um do outro. Gravar

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0: 12:33.
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1: Meia-noite.
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1: 1:33.
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12:33. De volta, mais uma edição do Jazz Masters por aqui. Muito obrigado a você que ouve o nosso programa sempre aqui na sua emissora aos finais de semana e também, claro, pelo nosso site jazzmasters.com.br. Uma cantora escocesa de soul que lançou um álbum agora, que tem o nome da música, inclusive, é o segundo álbum que sucedeu aí, Tears Won't Lie, o primeiro lançamento dela, né? O primeiro single desse novo álbum, muito legal. Ela gravou essa música com James Skelly, da banda The Coral, nos seus estúdios aí em Liverpool, Capstone. E a música fala sobre anos do que se acreditava ser um amor verdadeiro, mas que de repente, do nada, se transformou numa manipulação e tal, aquele amor tóxico. A gente vai ouvir aqui essa mulher criada ali nos arredores de Edimburgo, crescendo com esse som da Motown na sua casa, Leon Bridges, Ray, Jalingonda. Vamos lá com Brooke Combe, Love Was Made.

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0: 2.
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0: 7FM.
1: 3:34. 7FM. 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

0: 4 e 3.
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0: 33.
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0: 5:30.
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3: De volta, mais uma edição do Jazz Masters por aqui. Muito obrigado a você que ouve o nosso programa sempre aqui na sua emissora aos finais de semana e também, claro, pelo nosso site jazzmasters.com.br. Uma cantora escocesa de soul que lançou um álbum agora, que tem o nome da música, inclusive, é o segundo álbum que sucedeu aí, Tears Won't Lie, o primeiro lançamento dela, né? O primeiro single desse novo álbum. Muito legal. Ela gravou essa música com James Skelly, da banda The Coral, nos seus estúdios aí em Liverpool, Capstone. E a música fala sobre anos do que se acreditava ser um amor verdadeiro, mas que de repente, do nada, se transformou numa manipulação e tal, aquele amor tóxico. A gente vai ouvir aqui essa mulher criada ali nos arredores de Edimburgo, crescendo com esse som da Motown na sua casa, Leon Bridges, Ray, Jalingonda. Vamos lá com Brooke Combe, Love Was Made of Stone. 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

0: 6:31.
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3: 8:30.
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1: Hoje eu tô aqui para falar o seguinte: funcionários felizes geram melhores resultados. E como deixar os seus funcionários felizes? Uma dica simples: conheça o seu funcionário, conheça cada um deles. Se quisermos criar mudanças, temos que colocar as pessoas em primeiro lugar. As organizações devem traçar um curso diferente, onde ajudam as pessoas a cumprir suas necessidades e ambições na vida. Isso mesmo, meu caro empreendedor, minha cara empreendedora. A sua empresa ajuda os seus funcionários a realizar os sonhos deles? Ajuda os seus funcionários a alcançar o futuro que eles desejam? Primeira coisa, então, pergunte para os seus funcionários onde eles querem chegar, ajude eles a definir onde eles querem chegar, qual que é o futuro que eles desejam, e tente fazer com que a sua empresa contribua para que o seu funcionário alcance aquele futuro que ele quer. Quando ele percebe que a sua empresa está realmente engajada em ajudar e ele alcançar o futuro que ele deseja, com certeza ele vai estar mais disposto a ajudar você a alcançar o futuro que você deseja com o seu negócio, tá bom? Então, foquem nos seus funcionários, porque tem muita empresa focando só no cliente externo, de quem vai comprar dele, e esquece de focar no cliente interno, que é quem vai vender para aquele que quer comprar. Então, funcionários felizes geram melhores resultados, com certeza. Muito obrigado e até a próxima.
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2: 8:57.
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Concluir mais uma etapa semanal é uma grande razão para comemorar. Olhe para sua trajetória com orgulho e gratidão por tudo que aprendeu. Desligue a mente das preocupações e dê a si mesmo a oportunidade de relaxar. Dedique tempo de qualidade a quem faz a sua vida valer a pena. Carregue no peito a paz de ter feito o seu melhor ao longo dos dias. Lembre-se de que a felicidade se renova nos momentos simples. Tenha uma sexta-feira maravilhosa e um fim de semana abençoado.

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1: 9:30.
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9: De repente aparece um desvio no seu caminho asfaltado e você é obrigado a passar por um trecho com areia ou com a terra fofa e o seu carro obviamente terá dificuldades em ultrapassá-lo, pois ele não foi projetado para isso, a menos que seja um 4x4. Então, solução mágica não existe. Entretanto, tem uma dica que poderá te ajudar a superar a areia, mesmo que seu carro não tenha tração integral. E a dica é reduzir muito a pressão dos pneus. Se normalmente a calibragem é 32, reduza para 15 libras, por exemplo, o que aumenta a pega do pneu no piso e vai facilitar você superar o trecho.
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3: 9:58.
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0: Louvado seja nosso Senhor Jesus Cristo, para sempre seja louvado. Queridos irmãos e irmãs, hoje nós estamos em plena sexta-feira da misericórdia divina, mas hoje é festa de Jesus das Santas Chagas e quero convidar a todos, vamos juntos rezar. Jesus das Santas Chagas, colocamos as nossas intenções, colocamos as nossas preces, colocamos as nossas súplicas. E hoje, segundo dia da novena dos arcanjos, arcanjos de Deus, vem em meu auxílio. Arcanjos do Senhor, vem em meu socorro. Amado povo de Deus, sigamos na festa das Santas Chagas, sigamos na experiência de Deus. E quero saudar a todos, a partir da Rádio Evangelizar, de onde tudo começa, as rádios irmãs, cujos nomes cito neste momento.
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0: Saúdo a você pela TV Evangelizar, sinal digital em todo o país, em várias cidades, canal aberto, pelo YouTube, Padre Manzotti Oficial. Padre Manzotti Oficial, vamos lá, gente, nós estamos na quaresma de São Miguel, participe conosco, aplicativo da Associação Evangelizar é preciso e todas as plataformas digitais. Manda teus anjos, Senhor, nós estamos em plena novena dos arcanjos, Miguel, Gabriel, Rafael, e vamos juntos passar esta hora abençoada, em nome do Pai, do Filho e do Espírito Santo. Amém. Aconteceu que Jesus estava rezando num lugar retirado e os discípulos estavam com ele. Então, Jesus perguntou-lhes: quem diz o povo que eu sou? Eles responderam: uns dizem que és João Batista, outros que és Elias, mas outros acham que és alguns antigos dos profetas que ressuscitou. Mas Jesus perguntou: e vós? Dizeis que eu sou? Pedro respondeu: o Cristo de Deus. Mas Jesus proibiu-lhe severamente que contassem isso a alguém e acrescentou: o Filho do Homem deve sofrer muito, ser rejeitado pelos anciãos e pelos sumos sacerdotes e doutores da lei, deve ser morto e ressuscitar no terceiro dia. O que dizem os homens ser o Filho do Homem? Mas a pergunta mais importante: quem sou eu para vocês? Quem sou eu? E Pedro diz: tu és o Cristo, o Filho do Deus vivo que devia vir a este mundo. Senhor, hoje, em plena sexta-feira das Santas Chagas, nesta festa, queremos pedir, clamar: Deus vivo e verdadeiro, tenha misericórdia de nós. Deus vivo e verdadeiro, nós sabemos que é pelas tuas cinco chagas que nos provém, nos chega a salvação. Então derrama, Senhor, a tua misericórdia sobre nós. Derrame, Senhor. E eu confio. Eu confio plenamente nesta misericórdia divina. Qual é a graça que você quer pedir?
2: De misericórdia para.
0: Concentre-se, nós estamos em plena festa da Santa Enxaga, segundo dia.
2: Confio em vós.
0: Qual é a graça que você quer pedir a Deus?
3: Ó sangue,
0: Senhor,
3: que jorra do
0: pelas tuas santas chagas dolorosas e gloriosas.

dizendo diante do Senhor suas necessidades, seus apelos, seus clamores.

0: né, em chagas dolorosas e gloriosas. Jesus, eu coloco as minhas intenções e as intenções daqueles que pediram de várias localidades, aqueles que mandaram recado, aqueles que estão ligando. E quero lembrar a você que você pode ainda mandar suas intenções para a festa. Você está vendo o QR Code na sua televisão, mas para quem está no rádio, é pelo 0800 410 6060. Você pode mandar pelo WhatsApp 41 3221 6060. Mande as suas intenções, mande seus pedidos, mande seus clamores. Jesus, eu confio em vós. Jesus, eu espero em vós. Jesus, eu sei que a tua misericórdia nos vem pelas cinco chagas de Jesus. Filhos e filhas, nós só começamos o programa. Estamos em plena festa, segundo dia do Tríduo, festa das Santas Chagas de Jesus. Juntos, vamos tomar posse dessa graça de Deus. Volte comigo, chame um amigo, chame uma amiga, voltamos já.
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0: Escute este testemunho, por favor.
1: Olá, pessoal. Me chamo Vanessa, moro em Curitiba.
0: Pois
1: eu já
0: não,
1: tive
0: Vanessa.
1: A oportunidade de participar da festa das Santas Chagas. E foi uma experiência simplesmente incrível, que marcou muito a minha vida. E nesse ano, vou viver esse momento de uma forma ainda mais especial.
0: Opa.
1: Eu e meu filho vamos participar como voluntários. Poder ajudar outras pessoas e fazer parte de algo tão bonito e marcante juntos será muito especial para nós. E deixo aqui o meu convite. Venham participar também. Tenho
0: aí,
1: certeza,
0: Vanessa,
1: de que será uma experiência inesquecível.
0: Deus seja louvado. Um grande abraço, Vanessa. Que bom que você participou e agora se dispôs a trabalhar como voluntária. Você e seu filho. Ela que é de Curitiba, um grande abraço a todos os voluntários do Santuário Nossa Senhora de Guadalupe, voluntários da obra Evangelizar é Preciso, Rádio Evangelizar FM, Rádio Clube FM, TV Evangelizar, Canal 16, NET 13, nosso arcebispo Dom José Antônio Peruso, Arquidiocese de Curitiba. Faça como ela, divulgue, se envolva. Bom dia. Coloque o nome da pessoa, por favor, ali. Bom dia, Ednício.
2: Bom dia, seu padre.
0: Desculpa, é que eles omitiram o teu nome ali, eu não tinha como saber quem era que estava na linha. Bom dia, Ednício.
2: Bom dia, senhor Tadeu.
0: Tudo na graça de Deus. Você fala de onde, Ednício?
2: Eu falo de Brasília, eu acho que fundo.
0: Brasília, Distrito Federal, como é que se acompanha?
2: É pela Rádio Nova Aliança.
0: Meu abraço à Rádio Nova Aliança. Pois não, Ednício?
2: Opa, eu quero agradecer a Deus pela passando aí e ao mesmo tempo pedir uma oração também.
0: Então vamos testemunhar, vamos lá.
2: É, sobre a cirurgia que a minha esposa fez, a recuperação, né? Tem um sobrinho meu também que estava internado, ele conseguiu pegar alta, graças a Deus. Tá. Meu sobrinho é especial, né?
0: Aí, sim.
2: Teve que fazer uns procedimentos, mas já tá em casa, graças a Deus.
0: O nome da esposa?
2: É Gleice Luana de Oliveira de França.
0: E o do sobrinho?
2: É Carlos Eduardo.
0: Então, graça recebida?
2: Graça testemunhada.
0: Toca o sino, sacristão. Tá certo. E quem você quer pedir oração, Ednício?
2: Eu pedi oração para toda a minha família, para minha mãe, que tem 83 anos, todos os meus irmãos.
0: Como é que é o nome da mãe?
2: É Isabel da Conceição Silva.
0: Tá, e dos irmãos?
2: É muito. Pode falar todos?
0: Pode.
2: É Joaquim Ribeiro da Silva.
0: Tá.
2: Manuel Ribeiro da Silva.
0: Pois não.
2: José Carlos da Silva, é falecido, José.
0: Tá.
2: É Elias Ribeiro da Silva.
0: Pois não.
2: Enoque Ribeiro da Silva.
0: Certo.
2: João Ribeiro da Silva.
0: Certo.
2: Reinaldo Ribeiro da Silva.
0: Certo.
2: É Claudino Ribeiro da Silva, que é o pai do Carlos Eduardo.
0: Tá certo.
2: Uhum. E o meu, que é Edmício Ribeiro da Silva, né?
0: Tá certo. Bastante a irmãos, minha... louvado seja Deus. Coisa boa, família grande.
2: É verdade. E minha irmã Zenilda da Conceição Silva.
0: Tá.
2: E o mais novo, que é Edmício Ribeiro da Silva, que é quase o mesmo nome meu.
0: Tá certo. Nomes colocados no altar do Senhor, pode ter certeza.
2: Certo. Eu quero também pedir oração para a minha situação, saúde financeira, porque eu tenho um comércio, eu tenho muita dívida e tenho uma dívida para receber, por isso que eu devo.
0: Entendi.
2: Não consegui receber minha dívida e não consegui pagar os fornecedores.
0: Então, vamos colocar por intercessão de São José, que você consiga receber para que você consiga pagar, então pedir esse equilíbrio da vida financeira, não é, Ednício?
2: Isso mesmo, seu pai.
0: Tá bom, que Deus abençoe, filho. Levarei no altar do Senhor, às 11:30, tô celebrando a missa, segundo dia do trido, e

0: levarei seu nome, seu pedido. Meu abraço a Brasília, Distrito Federal, Rádio Nova Aliança FM, Cardeal Arcebispo Dom Paulo César Costa, Arquidiocese de Brasília. Bom dia, Maria Aparecida.
1: Bom dia, padre. Que bênção falar com o senhor.
0: Hoje é seu dia, seja bem-vinda. De onde você fala?
1: Eu falo do Paraná, município de Maringá, eu assisto pela Rádio Colmeia.
0: Tá certo. Como é que é o nome do município?
1: É Ivatuba.
0: Ivatuba.
1: Isso.
0: Tá certo, filha. E acompanha pela Rádio Colmeia, já falou, né?
1: Isso, é.
0: Pois bem, e aí, querida, o que você quer partilhar?
1: Padre, faz dias que eu tô tentando, hoje eu consegui.
0: É o seu dia.
1: Duas graças para uma pessoa só. Minha filha, em 2024, perdeu os dois rins. Estava fazendo hemodiálise. E ela não tava querendo fazer a fístula, né? Ela fazia pelo catéter. Aí, ela passava mal, aí eu ia na missa no Santuário de Santa Rita e rezava a missa inteira de ajoelhada.
0: Certo.
1: Aí, padre, ela... Eu tô nervosa.
0: Calma, calma. E aí, então, como
1: e
0: que
1: aí,
0: foi?
1: Aí ela fez a fístula e melhorou bastante. Aí eu fui lá no Santuário de Santa Rita, agradeci e pedi, falei, ó, eu tô agradecendo, mas no ano que vem eu vou voltar aqui para agradecer que ela conseguiu um rim.
0: Sim.
1: Dia 8 de março ela conseguiu.
0: Agora, dia 8?
1: De março agora.
0: Sim.
1: E aí eu fui lá e agradeci. Aí eu queria, né? Eu falei pra ela assim, ó, Santa Rita não faz milagre pelas metades.
0: Com certeza.
1: Aí ela conseguiu. E todas quintas todos os dias eu assisto o senhor.
0: Certo.
1: E todas as quintas
0: Eucarística.
1: Eucarística, o senhor fala assim, filha, peço que você quer do Jesus da Santa Chagra. E eu falava, Jesus, eu quero um rim para minha filha.
0: Certo.
1: E graças a Deus, ela conseguiu.
0: Teve transplante, não teve rejeição, aceitou.
1: Não, aceitou de boa, graças a Deus. Graças a Jesus da Santa Chagra e Santa Rita.
0: Como é que é o nome dela?
1: Euclélia.
0: Então diga, a minha filha Euclélia.
1: A minha filha Euclélia.
0: É um milagre de Jesus Eucarístico.
1: É um milagre de Jesus Eucarístico.
0: O Senhor das Santas Chagas.
1: O Senhor das Santas Chagas.
0: Amém.
1: Amém. Padre.
0: Pois não.
1: Uma benção eu falar com o senhor, porque eu fiz todos os dias o programa do senhor.
0: Que bom.
1: Então, eu só queria fazer uma perguntinha pro senhor. Eu costumo... Todo mundo que pergunta, eu falo que ela é uma graça de Jesus, da Santa Chagra e de Santa Rita. Eu posso fazer isso? Tem algum problema? Assim?
0: Não, claro que não.
1: Não.
0: A graça sempre é de Deus. Então é Jesus da Santa Chagra. Sempre é Jesus. Sim. Que dá graça. Quem é o intercessor é Santa Rita.
1: Sim.
0: Então, não é que a graça veio da Santa Rita. Ela foi a intercessora da graça de Jesus Cristo. Então está corretíssimo.
1: Tá
0: bom,
1: não,
0: querida?
1: Então tá, eu queria deixar minha família em oração.
0: Diga.
1: A Euclélia.
0: Tá.
1: O Nelson Donizete.
0: Tá.
1: E o Edson Ângelo.
0: Tá bom.
1: E meu esposo, Nelson Assete.
0: Que Deus abençoe Maria Aparecida de Ivatuba, Paraná, Rádio Colmeia FM de Maringá. Arcebispo Dom Severino Klasen, da Arquidiocese de Maringá. Filhos queridos, hoje, segundo dia do trido da festa de Santas Chagas. Lembrando, daqui a pouco, às 11:30, nós temos a Santa Missa. E às 19 horas, você é nosso convidado para estar num show dentro do santuário. Lembrando que às 13 horas, sou Danilo Diba, depois tem atração circense, às 17:18, Bruno César e Leandro, 18 horas, Álvaro e Daniel. Essa é a programação de hoje. Não esqueça que amanhã nós temos a procissão luminosa das Chagas Dolorosas. Volte comigo, voltamos já.
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Queridos filhos e filhas, e nós vamos para a leitura orante. Pegue na tua Bíblia, 1 Reis, capítulo 18, versículo 20. É sobre o profeta Elias. 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Bíblia aberta, cartilha de oração.

0: capítulo 18, versículo 20, seguintes. Você lembra? De um lado, nós temos Elias, o profeta fiel a Deus. Do outro lado, os profetas de Baal, sustentados pela rainha Jezabel. Versículo 20. Então Acabe chamou todos os israelitas e os profetas de Baal para se reunirem no Monte Carmelo. Veja o desafio, escute o desafio que Elias faz. Até quando vocês vão ficar em dúvida sobre o que vão fazer? Se o Senhor é Deus, adorem o Senhor. Mas, se vocês acreditam, aqui estou já interpretando, que é Baal, que é Deus, adorem a Baal. Mas vocês terão que tomar uma decisão. Ou vão para o Deus Javé, ou sigam a Baal. Porém o povo não respondeu nada. Versículo 22. Então Elias disse: de todos os profetas de Deus, o Senhor, eu fui o único que sobrou. Mas os profetas de Baal são 450. Agora, preste atenção. Versículo 23. Tragam dois touros, que os profetas de Baal matem um deles, cortem-a em pedaços e ponham em cima da lenha. Mas não ponham fogo, eu farei a mesma coisa com outro touro. E aí os profetas de Baal vão orar ao seu Deus e eu orarei ao Senhor. O Deus que responder mandando fogo, este é o Deus verdadeiro. O Deus que responder mandando fogo é o Deus verdadeiro. E o povo respondeu: está bem assim. Perceba que o povo está em dúvida. Elias estabelece uma tomada de decisão e faz aqui um desafio. Então Elias disse aos profetas de Baal: já que vocês são tanto, peguem o touro e preparem primeiro. Orem ao seu Deus, porém não ponham fogo na lenha. Os profetas de Baal pegaram o touro que havia sido trazido para eles e prepararam. Oraram a Baal desde manhã até o meio-dia. Eles gritaram dizendo: ó Baal, responde às nossas orações. E ficaram dançando em volta do altar que haviam feito, porém não houve resposta. Ao meio-dia, Elias começou a caçoar deles e dizia: orem mais alto, pois ele é Deus. Pode ser que esteja meditando, ou tenha ido ao banheiro. Talvez ele tenha viajado, ou talvez esteja dormindo, e vocês terão de acordá-lo. Aí os profetas oraram mais alto e começaram a se cortar com facas e punhais, conforme o costume deles, até que o sangue começou a correr. Passou o meio-dia e eles continuaram a orar, a gritar até a hora do sacrifício da tarde. Porém, não se ouviu nenhum som. Então, Elias disse ao povo: cheguem mais perto de mim. Todos chegaram mais perto de Elias. E ele começou a consertar o altar do Senhor Deus que estava derrubado. Ele pegou 12 pedras, uma para cada uma das tribos, que tinha os nomes dos filhos de Jacó, o homem a quem o Senhor Deus tinha dado o nome de Israel. Com essas pedras, Elias reconstruiu o altar para a adoração do Senhor. Depois, cavou em volta uma valeta em que cabiam mais ou menos 12 litros de água. Ele dificultou mais ainda. Em seguida, colocou lenha no altar, cortou um touro em pedaços e pôs em cima da lenha. Então disse: encham 4 jarras com água e derramem sobre o animal sacrificado e sobre a lenha. Eles fizeram o que Elias estava mandando e ele disse: façam de novo. Eles fizeram. Façam pela terceira vez, disse Elias, e eles fizeram. A água correu em volta do altar e encheu a valeta. Quando chegou a hora do sacrifício da tarde, o profeta Elias chegou perto do altar e orou assim. O que aconteceu, padre? Depois do intervalo. Voltamos já.
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0: Então, com muita água em torno e água em cima da lenha, junto com o touro esquartejado, Elias diz assim: ó Senhor, Deus de Abraão, de Isaac e de Jacó, prova agora que és o Senhor de Israel e que eu sou teu servo, e que fiz tudo isso de acordo com as tuas ordens. Responde-me, para que este povo saiba que tu és o Senhor, és Deus, e estás trazendo este povo de volta para ti. Então o Senhor mandou fogo, e o fogo queimou o sacrifício, a lenha, as pedras, a terra, e ainda secou a água que estava na valeta. Quando viram isso, os israelitas se ajoelharam, encostaram o rosto no chão e gritaram: o Senhor é Deus, o Senhor é Deus. Queridos filhos e filhas, Elias propõe um grande desafio. Um grande desafio. De um lado, os 400 profetas de Baal. Eles gritam, eles dançam, eles se cortam, eles se flagelam. E Elias até os ridiculariza. Grite para o vosso Deus, pode ser que ele está viajando, pode ser que ele foi no banheiro, pode ser que ele está dormindo. E o dia todo ficaram gritando. Elias tem tanta certeza de que Deus Javé é verdadeiro, que manda fazer uma cova e acrescentar água, depois três vezes derramar vasos de água em cima da lenha. Perceba a atitude de Elias. O altar de Deus está destruído. Quando Elias reúne as 12 pedras, ele está restaurando a fé no Deus verdadeiro. Esse texto é um chamado a mim, a você, de realmente percebermos a quem estamos servindo e quem é o Deus verdadeiro. Um chamado a restaurar as pedras, o altar, colocar Deus no centro de nossas vidas. É também um convite para o povo de Israel e para nós, um voltar-se para Deus. E veja o resultado final. Depois que o fogo desceu, consumiu o animal esquartejado, secou o vale, secou a água, o povo se ajoelhou. Versículo 39. Encostaram o rosto no chão e gritaram: o Senhor é Deus, o Senhor é Deus. Eles não gritaram: Elias é poderoso. Não. O Senhor é Deus, o Senhor é Deus. Dai-nos, Senhor, esta experiência de recolocarmos no centro de nossas vidas, no centro de nossa família e da sociedade, o Deus verdadeiro. Dai-nos, Senhor, esta atitude de adorá-lo e proclamar: somente o Senhor é Deus. Amém. Esta foi a leitura orante de hoje. Escute o testemunho.
1: Sua bênção, Padre. Eu sou a Juscelane, de Três Barras do Paraná. Você fala sobre o perdão. Essa oração é para mim. Eu tô rezando o terço do perdão e eu preciso perdoar. Eu não tenho paz no meu coração. Eu sei que eu preciso perdoar e eu tô rezando essa oração.
0: Muito
1: eu não
0: bem.
1: Sei se quem fez as coisas pra mim, quem me magoou, se arrepende.
0: Não importa.
1: Mas eu sei que eu preciso perdoar pra mim poder ter paz na minha vida.
0: Isso.
1: E eu tô rezando o terço do perdão. E essa oração foi pra mim.
0: Amém.
1: Hoje, Padre.
0: Deus seja louvado, Jocelaine, 3 Barras do Paraná. Não importa se a pessoa se arrepende. O importante é que você decidiu perdoar. Isto é válido. Meu abraço, 3 Barras do Paraná, Rádio Cidade FM, Dom José Mário Angonese, Arquidiocese de Cascavel. Vanessa, que a paz de Jesus esteja com você, Vanessa.
2: Amém, Padre, com todos nós.
0: Deus abençoe. Você fala de onde?
2: Falo de Natal, Rio Grande do Norte.
0: Seja bem-vinda. Como que você me acompanha em Natal, Rio Grande do Norte?
2: É, pelo YouTube, mas eu também já acompanhei pela rádio. Eu sei que tem o canal da TV.
0: Tá bom, diga lá, filha.
2: Primeiro, eu estou muito feliz, emocionada, porque é a primeira vez que eu ligo para o Senhor. Eu tenho muitas coisas a testemunhar,
0: Por favor.
2: Eu vou aproveitar o meu momento hoje para clamar, para pedir que o Senhor ore junto comigo pela família do meu esposo, consequentemente a minha família, porque a gente vem passando por uma tribulação muito grande. 15 dias atrás, meu sogro já sentia algumas dores estomacais, não conseguiu fazer a tempo uma endoscopia, e graças a Deus por isso, porque a gente entendeu que não era para ser feito. No dia 11, exatamente 15 dias atrás, ele fez uma cirurgia de urgência de úlcera, essa úlcera tinha rompido.
0: Certo.
2: Ele já é um milagre das Santas Chagas, porque
0: Entendi. Não
2: sabemos o grau de severidade. A família já estava extremamente sensível, porque na madrugada que ele fazia essa cirurgia de alto risco, né, a gente sabe, um tio do meu esposo, que é considerado praticamente um segundo pai, tanto para ele quanto até para minha sogra, esse tio infelizmente faleceu na madrugada. Eu estou inclusive com meu bebezinho aqui no colo de 1 mês.
0: Entendi.
2: Tive que passar essa informação para a família, mas tentando mais resolver, assim, foi um processo de luto que eles não conseguiram viver, porque, em função da preocupação com o meu sogro, ele ficou entubado, Padre, do dia 11, da madrugada do dia 11 até essa segunda-feira.
0: Certo.
2: Na segunda que o senhor começou a festa da semana das Santas Chagas, o senhor falou, peça e peça grande, anote seu pedido. E assim eu fiz na segunda-feira, anotei. E na segunda-feira, às 4 horas da tarde, quando eles foram fazer a visita, ele tinha sido estubado. Estava bem, estava consciente. Porém, ontem, inclusive eu disse, eu vou ligar para testemunhar, e estava muito feliz. Estamos todos numa fé muito grande que Deus vai nos trazer essa bênção da recuperação dele. Porém, ontem foi feita uma nova endoscopia e foi percebido 3 novas úlceras. Então, assim, a gente está num momento, assim, de muita comunhão com Deus, como nunca em toda a família.
0: Entendi.
2: E aí queremos pedir essa oração, tanto para fortalecer a todos que estão muito fragilizados, quanto, assim, para Deus ofertar essa cura, sabe? Trazer essa bênção, que eu sei que meu sogro está sendo canal. A gente, nossa família está sendo totalmente unida e transformada.
0: Então, só para anotar, o nome do teu sogro?
2: Odilmo de Vasconcelos.
0: Odilmo.
2: Isso.
0: O nome do tio que faleceu?
2: Zacarias de Vasconcelos, Lisboa.
0: E o nome da criança de 1 mês?
2: Luiz Henrique de Menezes, Lisboa. Depois eu vou ligar para contar o testemunho dele também.
0: Com certeza. Eu levarei no altar do Senhor, Vanessa. Eu tenho que ir pro intervalo. Pode ter certeza que levarei na missa às 11:30, daqui a pouco. Eu volto já, povo de Deus. Minha saudação a Natal, Rio Grande do Norte. Eu volto já.
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8: O Espírito de Deus. Eu falava com a Vanessa de Natal, Rio Grande do Norte, TV Evangelizar, canal 16.1, canal aberto. Lá tem a Rádio 98 FM, Rádio FM 87.9, Rural FM, Dom João Santos Cardoso, Arquidiocese de Natal. Hoje, aniversário de Dom Maurício Groto de Camargo, Arquidiocese de Botucatu, São Paulo. Dom Manuel de Oliveira Soares Filho, da Diocese de Castanhal, Pará. Dom Cleonir Paulo Dal Bosco, da Diocese de Bagé, Rio Grande do Sul. Rádios Irmãs, Candidez FM, Divinópolis, Minas Gerais. Digital FM, Governador Lindenberg, Espírito Santo. Muqui FM, Muqui Espírito Santo, e TV Irmã, Campos de Minas, São João del Rei, Minas Gerais. Escute esse testemunho que foi manuscrito e nos enviado. Sua bênção, Padre Reginaldo. Hoje, 27 de maio, faz 3 anos que aconteceu uma fatalidade em minha família. Após o final de semana em que meu filho Andrade, minha nora Daniela e minhas netas Lara, Vitória de 9 anos e Isabela de 6 anos nos visitaram em Patos de Minas, retornaram à sua cidade de origem, São Gotardo. Aconteceu um acidente. Os carros bateram de frente. Houve 2 vítimas fatais. O motorista do outro veículo estava embriagado. E minha neta, Lara Vitória, faleceu na hora. Padre, quando soube da notícia, meu mundo caiu. Fiquei sem chão, diante de tanta dor e sofrimento. Meu filho ferido, minha nora, minha neta, Isabela, em estado gravíssimo, com hemorragia no fígado, deslocamento no baço. Quando saímos de Patos de Minas para o velório em São Gotardo, quis ir ao hospital. E quando lá cheguei, minha nora me abraçou e disse assim: Dona Fátima, pede a Jesus para salvar a Isabela. A Larinha se foi, mas eu não dou conta de ficar sem minhas duas filhas. Padre, chorando muito, me ajoelhei no saguão do hospital e pedi que Jesus das Santas Chagas curasse a minha neta Isabela. Ela corria o risco de realizar uma cirurgia muito agressiva, mas Jesus das Santas Chagas a curou. No terceiro dia de UTI, ela ganhou alta. Hoje tem 9 anos e é uma criança muito esperta. Recebo a capelinha de Jesus das Santas Chagas. Rezamos o terço em família. Sou uma sócia fiel. Hoje temos no céu um anjinho chamado Lara Vitória Batista de Melo. Mas tenho que louvar a Deus. Graça alcançada, graça testemunhada. O nome da minha neta, que foi curada, é Isabela Cristina Batista de Melo. Quem escreveu? Maria de Fátima, Caixeta, da cidade de Patos, Minas Gerais. Filhos e filhas, rezemos a novena dos arcanjos, hoje, segundo dia.
9: Há uma certeza que paira no ar.
8: Arcanjo Gabriel, portador das boas novas, das mudanças, da sabedoria, da inteligência. Arcanjo da Anunciação, trazei a palavra de Deus, que ela permaneça em meu pensar, em meu agir. Fazei que eu também seja um mensageiro dos preceitos do Senhor, por palavras de bondade e solidariedade. Arcanjo da Anunciação, vinde meu auxílio. Arcanjo Rafael, guardião da saúde, da cura, peço que os raios curativos desçam sobre mim, dando-me saúde, cura dos males do corpo e da alma. Guardai meu corpo e minha mente, livrando-me de todas as doenças. Que vosso raio curativo esteja em meu lar, sobre meus familiares, no trabalho que executo, com as pessoas com quem convivo. Arcanjo Rafael, transformai a minha alma e o meu ser, para que eu possa sempre refletir a vossa luz. Arcanjo Rafael, curai os enfermos. Arcanjo Miguel, príncipe, guardião e guerreiro, defendei-me com vossa espada, protegei-me com vosso escudo. Não permita que o mal me atinja. Protegei-me contra assaltos, roubos, acidentes, contra quaisquer atos de violência. Livrai-me de pessoas negativas e invejosas. Levante o vosso escudo de proteção em meu lar, em minha família, parentes e amigos. Arcanjo Miguel, guardai meu trabalho. Arcanjo Miguel, protegei meus negócios e meus bens. Arcanjo Miguel, trazei paz e libertação. Arcanjo Miguel, defendei-me no combate. Arcanjos de Deus, venham em meu auxílio. Arcanjos do Senhor, venham em meu socorro. Arcanjos de Deus, venham em meu auxílio. Arcanjos do Senhor, venham em meu socorro. O Senhor esteja convosco. Ele está no meio de nós. Abençoai, Senhor, a água, a roupa dos enfermos, as fotos de família, os remédios. Abençoai e santificai aqueles que mais precisam da vossa infinita misericórdia. Em nome do Pai, do Filho e do Espírito Santo. Amém. E eu me despeço até daqui a pouco, às 11:30. Evangelizar é preciso.
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0: 11:29.
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2: 12:25.
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2: Olá, ouvinte, muito boa tarde, agora meio-dia e 31. Pelos canais 91,7 107 FM, também no YouTube, no Ar Jornal em Pauta desta sexta-feira, 25 de setembro de 2026. Pela Rede Educadora de Comunicação, vamos aos destaques que são notícias.

0: Dia Nacional do Rádio celebra a história e importância do meio de comunicação. CEMIG orienta consumidores sobre acesso de funcionários a imóveis. Flávio Bolsonaro cumpre agenda de campanha em Governador Valadares. Equipe da educadora marca presença. Conta suspensa nas redes sociais. Usuários podem contestar bloqueios e até buscar a justiça. Delegado esclarece dúvidas sobre prisões no período eleitoral. Essas e outras notícias a partir de agora no Jornal em Pauta. Ao vivo no YouTube e nos trabalhos técnicos pelos streams de Ícaro Alves. A apresentação e coordenação artística de Matheus Cabral. A coordenação de jornalismo Felipe Machado. Coordenação administrativa Joana Avelino. Direção Padre José Wilker. Tarde de céu nublado no Vale do Aço. Neste momento a temperatura é de 26 graus. A máxima prevista para hoje é de 29. Agora meio-dia e 33. Como começamos todos os dias no Jornal em Pauta, a prioridade para as informações da área de segurança pública e as últimas ocorrências policiais registradas no Vale do Aço. Repórter Tati Souza, boa tarde.
1: Boa tarde, Matheus Cabral. Boa tarde, ouvintes. Um homem foi condenado a 19 anos e meio de prisão em regime fechado por participação em 6 roubos cometidos em uma boate na zona rural de Inhapim. O crime aconteceu no dia 22 de novembro de 2018, durante a madrugada, na boate Vem Que Tem. Segundo o Ministério Público, 2 homens armados invadiram a boate, renderam as vítimas e roubaram o dinheiro, celulares e outros objetos. As vítimas foram mantidas sob ameaça e tiveram a liberdade restringida por várias horas. Durante o assalto, um dos criminosos chegou a efetuar um disparo de arma de fogo dentro da boate. Um veículo também foi levado e utilizado na fuga. De acordo com a investigação, diferentes vítimas reconheceram o condenado como sendo um dos autores. A sentença também considerou o uso de arma de fogo e a restrição de liberdade das vítimas. Além da pena de prisão, o condenado terá que pagar 180 dias multa. E um jovem de 25 anos foi preso em flagrante por suspeita de descaminho na cidade de Belo Oriente após retirar uma encomenda de canetas emagrecedoras pelos Correios. Segundo a Polícia Militar Rodoviária, o homem era monitorado pelo núcleo de inteligência e foi abordado logo após de deixar a agência. Dentro da caixa, os policiais encontraram 160 ampolas de tizerpatida, medicamento associado ao controle da obesidade, conhecido popularmente como caneta emagrecedora. Eram 40 caixas, cada uma com 4 ampolas de 15 miligramas. De acordo com a PM, a mercadoria não tinha nota fiscal nem documentação que comprovasse a regularização da importação e comercialização. O jovem disse que não sabia o que tinha dentro da caixa e que havia feito a retirada a pedido de um conhecido. Depois ele ficou calado sobre os demais detalhes. O suspeito e todo o material apreendido, avaliado pela PM em cerca de R$48 mil, foram encaminhados para a Polícia Federal em Ipatinga. E para finalizar, o Ministério Público de Minas Gerais denunciou 2 homens, um de 42 e outro de 43 anos, por envolvimento em um roubo e na tentativa de homicídio contra um policial militar na cidade de Dom Cavate. O crime aconteceu no dia 3 de setembro deste ano. Os suspeitos, com a participação de um adolescente de 17 anos, invadiram uma casa e roubaram cerca de 70 gramas de ouro, avaliados em aproximadamente R$38 mil. 2 suspeitos fugiram para uma área de mata. Um deles teria atirado contra o PM que se aproximava e ordenava a rendição. O disparo não atingiu o policial, que conseguiu recuar e pedir reforço. Além da tentativa de homicídio e do roubo, os denunciados respondem por corrupção de menor. Um deles também foi denunciado por adulteração da placa do veículo utilizado na fuga. Eu volto durante a programação com mais informações.
0: Obrigado, Tati Souza. Meio-dia e 37. A presença de funcionários da CEMIG em imóveis pode gerar dúvidas entre os consumidores, principalmente quando há necessidade de realizar algum serviço relacionado ao fornecimento de energia. A campanha reforça orientações para ajudar o cliente a identificar o atendimento legítimo e evitar situações de risco. Mônica Soares, boa tarde.
2: Boa tarde, Matheus Cabral, e a você, ouvinte da Rede Educadora de Comunicação. A orientação também envolve cuidados que podem facilitar a realização dos serviços e ajudar o consumidor a confirmar se existe realmente uma visita programada para aquela unidade. A CEMIG disponibiliza canais oficiais para essa consulta, utilizando apenas informações que estão na conta de energia, para orientar quais são os procedimentos e os cuidados que o cliente deve ter. Nós conversamos com Romeu Câmara de Almeida, gerente regional da CEMIG Distribuição.
3: A CEMIG reforça algumas orientações importantes para que os clientes saibam como funcionam os atendimentos realizados por profissionais da companhia nas unidades consumidoras. Em serviços como leitura, inspeção, manutenção ou substituição de equipamentos, os profissionais trabalham devidamente identificados e o acesso normalmente fica restrito ao local onde estão instalados o padrão e o medidor de energia. Caso seja necessário acessar outra área do imóvel para a realização de algum serviço específico, isso ocorre sempre com a autorização do morador ou responsável. O cliente também deve manter livre o acesso ao medidor para permitir a realização de leituras, inspeções e manutenções quando necessárias. E em caso de dúvida sobre uma visita ou serviço programado, é possível fazer a confirmação diretamente com a CEMIG, pelo telefone 116 ou pelo WhatsApp 31-3506-1160, utilizando o CPF do titular e o número da unidade consumidora.
2: Este foi Romeu Câmara de Almeida. A CEMIG orienta que o consumidor mantenha o acesso ao medidor desobstruído e, em caso de dúvida sobre um atendimento, confirme a informação pelos canais oficiais da companhia.
0: Obrigado, Mônica. Agora meio-dia e 39. Nós estamos ao vivo pelos canais 91,7, pela 107 FM. Também você pode nos assistir pelo nosso YouTube, Educadora MG, Educadora Vale do Aço. Você nos encontra. Também você pode lá nas nossas redes sociais, nas plataformas, arroba Educadora MG, nosso Instagram. Lá tem vídeos no feed, nos stories e o nosso portal Educadora de Notícias, educadoramg.com.br. Para lá que nós vamos com os destaques com Felipe Machado. Boa tarde.
4: Boa tarde, Matheus Cabral. Boa tarde, quem acompanha a Rede Educadora de Comunicação. Vamos então aos nossos destaques do portal Educadora nesta sexta-feira. Cadastro escolar. Fabriciano abre inscrições para vagas da educação infantil municipal em 2027. Famílias têm até o dia 2 de outubro para se cadastrar no CEMEIS e escolas municipais que oferecem a modalidade. As escolas atendem crianças de 4 meses a 3 anos. Para a pré-escola, vale para quem está fora da rede ou vem da particular. Crianças já matriculadas na rede municipal não precisam se recadastrar. O cadastro é obrigatório, mas não garante vaga imediata. Segurança na BR-381. Duas viaturas reforçam patrulhamento e respostas a acidentes no trecho sob concessão. Segundo a concessionária Nova 381, os veículos aumentam a mobilidade dos agentes e ajudam em ocorrências policiais e atendimentos emergenciais. A entrega ocorreu na última quarta-feira, dentro das obrigações do contrato de concessão. E para a gente encerrar, Encontrão pré-universitário. Unileste promove encontro gratuito em Fabriciano e Patinga, com inscrição para o vestibular 2027. No dia 30, das 8 da manhã às 3 da tarde, participantes conhecerão cursos e laboratórios e conversarão com professores e estudantes. O evento é voltado a jovens com dúvidas sobre carreira e graduação. Outras informações você encontra lá no nosso portal educadoramg.com.br. Grande abraço para você, Matheus Cabral, para a Rede Educadora de Comunicação, repórter Felipe Machado.
0: Obrigado, Felipe Machado. Grande abraço para você também. Agora, meio-dia, 41. O candidato do PL à presidência da República, Flávio Bolsonaro, cumpriu agenda de campanha em Governador Valadares. Durante o ato, ele discursou para apoiadores, fez críticas ao PT e falou sobre a disputa pela presidência. Os detalhes você acompanha na reportagem de Estela Dutra. Boa tarde, Estela.
5: Boa tarde, Matheus Cabral, e boa tarde a todos os ouvintes que nos acompanham. A passagem por Governador Valadares na noite desta quinta-feira encerrou uma agenda de Flávio Bolsonaro pelo leste de Minas. Antes de chegar à cidade, o candidato esteve em Teófilo Otoni, no Vale do Mucuri. Em Valadares, a concentração ocorreu na Praça do Imigrante. De lá, apoiadores seguiram pelas ruas da região central em direção ao mercado municipal. Flávio Bolsonaro participou do ato acompanhado de aliados, entre eles Flávio Roscoe, candidato do PL ao governo de Minas, e Nicolas Ferreira, candidato à reeleição para deputado federal. Durante o percurso e no discurso em cima do trio elétrico, Flávio agradeceu a presença dos apoiadores e falou sobre a influência política do pai, Jair Bolsonaro.
6: Minas Gerais, eu quero falar para vocês que hoje é mais uma noite e eu quero dizer para vocês que eu sei o tamanho da minha responsabilidade e que o presidente Bolsonaro deve estar muito orgulhoso de cada um de vocês que está aqui na rua hoje, lutando pelo Brasil, porque o sistema se uniu para enterrar o Bolsonaro vivo. Mas não adiantou, porque tem milhões de bolsonaros nas ruas. E nós, e eles vão ser convidados para sentar à minha mesa, para assistir Flávio Bolsonaro, presidente da República, em nome de Jesus, porque eu vou entregar essa nação ao Senhor Jesus lá daquele púlpito do dia da posse em janeiro do ano que vem. E vocês verão o presidente Jair Bolsonaro colocando a faixa no filho dele, presidente da República. Porque nós juntos vamos virar essa triste página da história, porque a partir de outubro, a partir de janeiro do ano que vem, acabou o PT, essa praga que afundou e desgraçou o nosso Brasil.
5: E o discurso também teve críticas ao presidente Lula e ao Partido dos Trabalhadores. Ao falar sobre o cenário político nacional, Flávio Bolsonaro chamou o PT de praga e afirmou que uma eventual vitória de seu grupo político nas eleições representariam o fim do partido no comando do governo federal.
6: Eles não conseguiram enterrar esse movimento. Eles acharam que tinham matado o bolsonarismo e a gente está mais vivo do que nunca, porque quem veste a camisa do Brasil tem o coração verde e amarelo e não desiste do Brasil.
5: A visita ao governador Valadares faz parte da estratégia de campanha do candidato em Minas Gerais. Essa foi a terceira passagem de Flávio Bolsonaro pelo estado durante o período eleitoral. Depois da campanha e do discurso no centro da cidade, o candidato ainda participou de uma partida de futebol com aliados e apoiadores. Durante a passagem para o governador Valadares, Flávio Bolsonaro não concedeu entrevista coletiva à imprensa. A agenda no leste de Minas ocorreu em meio a uma movimentação dos candidatos em busca do eleitorado mineiro durante a campanha para as eleições de outubro. Em breve, eu volto à programação com mais notícias.
0: Obrigado, Estela Dutra, pela sua participação e parabéns mais uma vez à Rede Educadora de Comunicação pela cobertura, direto de Governador Valadares. Agora, meio-dia e 45, a seguir. Dia Nacional do Rádio celebra a história e importância do meio de comunicação. Conta suspensa nas redes sociais, usuário pode contestar bloqueio e até buscar a justiça. Voltamos em instantes.
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0: Meio-dia 47, de volta pelos canais 91,7 e 107 FM no YouTube. É a Rede Educadora de Comunicação. E agora, como acontece todas as sextas-feiras, a coluna sobre cultura, essa pasta tão importante para a sociedade. Sábio Tasso, jornalista, cineasta, escritor e professor.
11: Nós estamos na semana da primavera dos museus, é uma semana estabelecida pelo Ministério da Cultura para incentivar, para fomentar o desenvolvimento da memória e da preservação na consciência dos brasileiros. E eu fui convidado pelo Departamento de Cultura para dar uma palestra sobre educação patrimonial, cultura e patrimônio histórico artístico lá na Estação Memória, que fica justamente na rua Belo Horizonte, no centro de Patinga. Estação Memória, que foi no passado a segunda estação de trem de Ipatinga, e tem o nome dedicado ao César Avelino Souto, que foi um ferroviário, né? Uma pessoa muito importante para a história da Estação Memória, a nossa estação de trem de Ipatinga. E fui dar uma palestra para jovens, né? O pessoal do Senac, jovens do Senac e também do Epton. Foi um momento muito importante, muito positivo, porque a maioria dos jovens só veio o museu, o espaço de memória, como algo das pessoas antigas, um assunto de velhos. Mas, na verdade, museu não pode ser encarado dessa forma, porque museu é o lugar para a gente conhecer a nossa história e principalmente para consolidar em todos nós a nossa identidade cultural. Muito bom esse trabalho do Departamento de Cultura de Ipatinga e do Ministério da Cultura, ligado ao governo federal, e eu espero que tenha acontecido também nos outros municípios aqui do Vale do Aço, porque nós temos alguns museus, alguns espaços de memórias realmente que são necessários que eles existam e devem ser ampliados por esse municípios, porque as novas gerações precisam conhecer a história da região do Vale do Aço, precisam conhecer a história de Patinga, Fabriciano, Santana Paraíso, do Paraíso e também de Timóteo. Então eu espero que na próxima semana da Primavera dos Museus, que vai ser no ano que vem, né, no 2027, você esteja atento e participe. E faço convite para todos vocês aqui do Vale do Aço que conheçam a Estação Memória. Estação Memória, que fica lá na Rua Belo Horizonte, no centro de Ipatinga.
0: Obrigado, Sávio Tasso, pela sua participação conosco aqui no Jornal em Pauta dessa sexta-feira. Agora, meio-dia e 50. Com a proximidade das eleições, surgem muitas dúvidas sobre as regras para as prisões e detenções durante esse período eleitoral. Em quais situações a polícia pode prender uma pessoa? O que diz a legislação e quais são as exceções? Para esclarecer essas dúvidas e outras, a repórter Tati Souza entrevistou o delegado-geral, Dr. Gilmaro Alves.
1: Existe no Brasil uma lei que proíbe prisão de candidatos e eleitores durante o período de votação. Porém, muitas pessoas acham que não podem ser presas. E a resposta é sim. Podem sim, mas há regras. E quem esclarece em quais situações a polícia pode prender neste período de campanha e no dia da votação é o delegado-chefe de Polícia Civil de Ipatinga, Dr. Gilmaro Alves.
12: Boa tarde, Tati. Boa tarde aos ouvintes da Rádio Educadora.
13: Várias pessoas têm nos perguntado se a polícia pode prender durante o período eleitoral. E a resposta é sim.
14: A legislação eleitoral estabelece algumas restrições à prisão durante o período eleitoral, mas isso não significa que um cidadão esteja imune à prisão ou que possa cometer crimes sem ser responsabilizado. Vamos entender. Nas eleições de 2026, o primeiro turno acontece no dia 4 de outubro. Para os candidatos, a proteção começou no dia 19 de setembro, ou seja, 15 dias antes da eleição. A partir dessa data, o candidato não pode ser preso ou detido, salvo em flagrante delito. Agora, atenção para uma diferença importante. Para o eleitor, a regra começa 5 dias antes da eleição. Em 2026, isso acontece a partir do dia 29 de setembro, permanecendo até 48 horas depois do encerramento da votação, ou seja, até o dia 6 de outubro. Nesse período, o eleitor não pode ser preso ou detido, salvo em 3 situações. Primeiro, flagrante delito. Segundo, em virtude de sentença criminal condenatória por crime inafiançável. E terceiro, por desrespeito a salvo conduto. E surge aqui uma outra dúvida. E a prisão preventiva e a prisão temporária? A proteção eleitoral do artigo 236 impede, durante o período protegido, a prisão ou detenção do eleitor fora das hipóteses expressamente admitidas pela legislação eleitoral, conforme citamos anteriormente. Isso quer dizer que essas prisões cautelares, elas não podem ocorrer nesse período.
1: Essa imunidade eleitoral tem o objetivo de evitar prisões ou constrangimentos realizados por motivações políticas. Para a Rede Educadora de Comunicação, repórter Tati Souza.
0: Meio-dia 53. Obrigado, Tati. Nesta sexta-feira, dia 25 de setembro, é celebrado o Dia Nacional do Rádio. A data homenageia o nascimento de Edgar Roquette Pinto, um dos pioneiros da radiofusão brasileira. A repórter Mônica Soares conta um pouco mais dessa história.
15: Desde o surgimento da radiodifusão, o rádio passou por diferentes transformações e precisou se adaptar às novas tecnologias. Mesmo assim, continua ocupando um espaço importante na comunicação. Para entender essa trajetória, nós conversamos com Sávio Tarso, professor e historiador. Sávio, o que o rádio representa hoje para a sociedade e para a comunicação?
16: Bem, o rádio é o primeiro veículo de comunicação de massa, propriamente dito, porque o rádio, ele sucede justamente a imprensa escrita, né? E veja bem, no Brasil, por exemplo, quando o rádio começa em 1922, né? Na transmissão da independência do Brasil, a grande maioria da população era analfabeta. Então, o rádio vai ser o primeiro veículo popular, é o veículo de massa que vai dispensar, de fato, a escrita. Então, o rádio vai alcançar toda a população, todas as camadas da população, desde a camada mais popular até as elites, de forma democrática, ampla, sem o impedimento da pauta da escrita. Por isso que o rádio é considerado o primeiro grande veículo de comunicação de massa a partir do início do século XX.
15: O rádio mudou bastante ao longo dos anos. Como essas transformações ajudaram o meio a continuar próximo do público?
16: Bem, o rádio vai dominar as comunicações no mundo logo da década de 20 até os anos 50, no caso do Brasil, que é até os anos 60. A primeira grande transformação do rádio acontece ali nos anos 50 e 60. O rádio vai ter que se modernizar para enfrentar a televisão. Todo mundo falava que o rádio ia acabar e o rádio definitivamente não acabou, porque o rádio se adaptou a uma realidade. O rádio é muito mais imediatista, muito mais instantâneo que a televisão, consegue estar próximo ao ouvinte de uma forma que a televisão não conseguia até então, né? Então o rádio se adaptou, o rádio continua vivo.
15: Para quem trabalha com rádio e para quem acompanha diariamente, o que torna esse meio de comunicação tão especial?
16: Olha, o rádio é um veículo muito, muito especial, né? Nós que trabalhamos em rádio, já trabalhamos em rádio muito tempo, a gente fica realmente apaixonado, fascinado pelo rádio, porque o rádio é o veículo mais próximo próximo do espectador, é o mais próximo do público. O rádio, ele tá no cotidiano das pessoas de uma forma que nenhum outro veículo pode estar. Você não pode trabalhar vendo televisão, você não pode dirigir vendo televisão, você não pode fazer os afazeres domésticos vendo televisão, vendo a internet. Ao passo que o rádio é o companheiro do trabalhador, da dona de casa, do taxista, do Uber agora, é companheiro de todos os solitários, aquele pessoal que trabalha à noite, trabalha noturno, pessoal que tem que estar atento no trabalho, mas pode continuar escutando o rádio. É esse espaço específico do rádio que nenhum outro veículo pode ocupar.
15: Este foi Sávio Tarso. Ao longo de mais de um século, o rádio passou por mudanças, incorporou novas tecnologias e continua presente no cotidiano dos brasileiros. Para a Rede Educadora de Comunicação, repórter Mônica Soares.
0: Obrigado, Mônica Soares. Meio-dia 57. Teve a conta suspensa ou excluída de uma rede social sem entender o motivo? Estela Dutra explica, ao lado da advogada Mariana Figueiredo.
5: Boa tarde, Matheus Cabral.
0: Boa tarde.
5: Boa tarde a todos os ouvintes. Imagine abrir o Instagram, Facebook ou outra rede social e descobrir de uma hora para outra que a sua conta foi suspensa ou até desativada. As plataformas estabelecem regras próprias de utilização e podem aplicar punições quando identificam possíveis violações, mas nem todo bloqueio significa necessariamente que o usuário descumpriu alguma regra. A advogada Mariana Figueiredo, que atua na área do direito digital, explica que uma suspensão pode ocorrer por diferentes motivos e aponta quais situações podem indicar que houve um erro da própria plataforma.
17: Pode ser uma suposta violação das diretrizes da plataforma, pode ser por denúncia de outros usuários, principalmente agora em época de eleição. Pode acontecer também identificação automática de alguma atividade como irregular, ou até mesmo por falhas no próprio sistema da plataforma. E aí, o principal sinal de possível erro é quando o usuário recebe uma suspensão sem justificativa concreta. Quando não houve qualquer violação ou quando a penalidade é desproporcional ao que teria acontecido. Aí, nesses casos, é importante analisar o motivo informado pela plataforma assim que você faz a apelação e todo o histórico da conta. A primeira coisa é não entrar em desespero. Aliás, tentar não entrar em desespero. Eu já tive uma conta hackeada, consegui recuperar, mas antes de tudo bate o desespero. Depois é importante guardar print de tudo. Mensagem de suspensão, e-mail recebido, protocolo de atendimento e de todas as tentativas de recurso. Eu também recomendo utilizar os próprios canais administrativos da plataforma e, mais uma vez, é sempre muito importante falar. Guarde todas as respostas. Agora, se aquela conta tiver importância profissional ou financeira, é também fundamental documentar a atividade desenvolvida por ela e o eventual prejuízo. Embora não exista uma lei única que regulamente toda essa situação, existem diversos outros instrumentos jurídicos aplicáveis. Dependendo do caso, podemos trabalhar com Código de Defesa do Consumidor, Código Civil, Marco Civil da Internet, Direitos à Personalidade, regras contratuais, entre outros. E, na esfera judicial, é possível ajuizar uma ação para buscar essa reativação da conta. E quando houver elementos que justifiquem, que aí a importância de documentar tudo, pedir uma tutela de urgência para tentar obter essa recuperação de forma mais rápida. Reativação e indenização são questões diferentes. Se o objetivo é simplesmente recuperar uma conta, o pedido se limita à obrigação de fazer. Já a indenização depende da existência de um dano, que deve ser demonstrado e analisado nas circunstâncias concretas do caso. Já em contas profissionais, por exemplo, além do dano moral, também pode haver discussão sobre danos materiais, lucros cessantes e outros prejuízos quando for possível comprovar que a suspensão indevida gerou uma perda financeira. Minha principal orientação é: não presuma que sua conta está perdida e também não deixe para procurar ajuda quando já tiver perdido todas as provas e tiver deixado passar muito tempo. Preserve as informações, tente os canais administrativos da plataforma, documente tudo. Se não houver solução, procure um profissional que analise especificamente seu caso. Uma conta pode representar muito mais que seguidores. Pode representar trabalho, contratos, clientes, renda e até a própria identidade profissional daquela pessoa. Por isso, a suspensão não deve ser tratada automaticamente como algo sem solução.
5: A orientação para quem enfrenta o problema é agir rapidamente, preservar as provas e registrar todas as tentativas de recuperação. Em breve eu volto com mais notícias.
0: Obrigado, Estela Dutra. E assim, senhoras e senhores, é hora da gente dividir a rede. Ponto final no Jornal em Pauta, na 107 FM, playlist 107, 91,7. Roberto Nogueira comanda o Tarde Educadora. Independentemente da sua preferência, continue conosco. E excelente tarde, maravilhoso final de semana. Tchau, tchau, Vale.
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0: 11:29.
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4: De repente aparece um desvio no seu caminho asfaltado e você é obrigado a passar por um trecho com areia ou com a terra fofa e o seu carro obviamente terá dificuldades em ultrapassá-lo, pois ele não foi projetado para isso, a menos que seja um 4x4. Então, solução mágica não existe. Entretanto, tem uma dica que poderá te ajudar a superar a areia, mesmo que seu carro não tenha tração integral. E a dica é reduzir muito a pressão dos pneus. Se normalmente a calibragem é 32, reduza para 15 libras, por exemplo, o que aumenta a pega do pneu no piso e vai facilitar você superar o trecho.
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0: Dose dupla na 107 FM. 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
1: 2:01.
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14: Boa tarde, quem acompanha a Rede Educadora de Comunicação. Vamos então aos nossos destaques do Portal Educadora nesta sexta-feira. Cadastro escolar. Fabriciano abre inscrições para vagas da educação infantil municipal em 2027. Famílias têm até o dia 2 de outubro para se cadastrar no CEMEIS e escolas municipais que oferecem a modalidade. As escolas atendem crianças de 4 meses a 3 anos. Para pré-escola, vale para quem está fora da rede ou vem da particular. Crianças já matriculadas na rede municipal não precisam se recadastrar. O cadastro é obrigatório, mas não garante vaga imediata. Segurança na BR-381. Duas viaturas reforçam patrulhamento e respostas a acidentes no trecho sob concessão. Segundo a concessionária Nova 381, os veículos aumentam a mobilidade dos agentes e ajudam em ocorrências policiais e atendimento atendimentos emergenciais. A entrega ocorreu na última quarta-feira, dentro das obrigações do contrato de concessão. E para a gente encerrar, encontrão pré-universitário. Unileste promove encontro gratuito em Fabriciano e Ipatinga com inscrição para o vestibular 2027. No dia 30, das 8 da manhã às 3 da tarde, participantes conhecerão cursos e laboratórios e conversarão com professores e estudantes. O evento é voltado a jovens com dúvidas sobre carreira e graduação. Outras informações você encontra lá no nosso portal educadoramg.com.br. Para a Rede Educadora de Comunicação, repórter Felipe Machado.
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0: 11:33.
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8: A seleção brasileira entrou em campo hoje pela manhã, empatou com a Austrália. A atuação foi ruim, o desempenho ruim, o resultado também não foi bom. É claro que inicia a partir de agora um novo ciclo com a seleção brasileira, essa nova seleção do técnico Carlo Ancelotti. O que se esperar daqui para frente é que o Ancelotti consiga definir um time. Inúmeros testes serão feitos. O resultado não foi bom, mas também pouco importava se o Brasil tivesse vencido por 5-0. Não ia mudar o sentimento do torcedor em frustração no que se diz respeito a conquistar uma Copa do Mundo. O que o torcedor quer mesmo é que daqui a 4 anos o Brasil tenha um time competitivo para disputar uma Copa. Para o 107 Esportes, Matheus Cabral.
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3: 3:03. 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
8: A ignorância de muitos dos nossos parlamentares não permite que eles percebam a complexidade que envolve seus projetos de lei. Um deles sugere que o pneu step não pode ser aquele fininho de emergência, mas igual aos outros quatro. O que obrigaria quase todas as fábricas do mundo a modificar o projeto de seus automóveis. Outro propõe a opção de zero etanol na gasolina, sem se lembrar que sem etanol não tem octanagem e o motor não vai funcionar. Outro propõe a importação de carros usados. Um festival de consumo, emissões e falta de segurança. Um outro, para facilitar a fiscalização, quer o nome da cidade nas placas do tipo Mercosul. Ele naturalmente se esquece que hoje os fiscais de trânsito têm acesso eletrônico imediato a todas as características do automóvel.
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16: O Ministério da Saúde pediu uma nova avaliação para incluir as chamadas canetas emagrecedoras no SUS. O pedido foi encaminhado à Conitec e envolve medicamentos à base de semaglutida e lilaglutida, usados no tratamento da obesidade. As canetas ainda não estão disponíveis pelo SUS. A comissão vai analisar a eficácia e a segurança e o impacto financeiro de uma possível incorporação dos medicamentos. Uma avaliação anterior foi desfavorável devido ao alto valor. Agora, segundo o Ministério da Saúde, os preços desses medicamentos caíram cerca de 70% em um ano. Se a incorporação for aprovada, o acesso deverá seguir critérios clínicos e será direcionado a pacientes com obesidade que tenham indicação para o tratamento. Ainda não existe uma previsão para a oferta dos medicamentos na rede pública de saúde. Para a Rede Educadora de Comunicação, repórter Stella Dutra.
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0: 3:32.
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9: Hoje eu tô aqui para falar o seguinte: funcionários felizes geram melhores resultados. E como deixar os seus funcionários felizes? Uma dica simples: conheça o seu funcionário, conheça cada um deles. Se quisermos criar mudanças, temos que colocar as pessoas em primeiro lugar. As organizações devem traçar um curso diferente, onde ajudam as pessoas a cumprir suas necessidades e ambições na vida. Isso mesmo, meu caro empreendedor, minha cara empreendedora. A sua empresa ajuda os seus funcionários a realizar os sonhos deles? Ajuda os seus funcionários a alcançar o futuro que eles desejam? Primeira coisa, então, pergunte para os seus funcionários onde eles querem chegar, ajude eles a definir onde eles querem chegar, qual que é o futuro que eles desejam, e tente fazer com que a sua empresa contribua para que o seu funcionário alcance aquele futuro que ele quer. Quando ele percebe que a sua empresa está realmente engajada em ajudar e ele alcançar o futuro que ele deseja, com certeza ele vai estar mais disposto a ajudar você a alcançar o futuro que você deseja com o seu negócio, tá bom? Então, foquem nos seus funcionários, porque tem muita empresa focando só no cliente externo, de quem vai comprar dele, e esquece de focar no cliente interno, que é quem vai vender para aquele que quer comprar. Então, funcionários felizes geram melhores resultados, com certeza. Muito obrigado e até a próxima.
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5: A seleção brasileira, após o empate de hoje em 1-1 contra a seleção australiana, volta a campo na próxima terça-feira. O Brasil joga contra a mesma Austrália, porém em cidades diferentes. E, claro, né, tem toda essa data FIFA. E depois, no dia 3 de outubro, que antecede as eleições, o Brasil vai jogar contra a Índia e mais um amistoso da data FIFA. Essa seleção brasileira que começa a ser construída pelo técnico Carlo Ancelotti. Lote vai ganhando um pouco mais de corpo no decorrer dos dias, dos meses e até dos anos. Porque o que importa mesmo, o que interessa mesmo para esse ciclo da seleção brasileira é a Copa do Mundo de 2030. Para o 107 Esportes, Matheus Cabral.
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3: 4:03.
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15: A Prefeitura de Coronel Fabriciano abriu o cadastro escolar para a educação infantil de 2027. As famílias interessadas têm até o dia 2 de outubro para fazer a inscrição. O cadastro atende crianças de 4 meses até 3 anos que desejam ingressar na rede municipal. Para a pré-escola, destinada a crianças de 4 a 5 anos, a inscrição é obrigatória para quem está fora da escola ou vem da rede particular. Crianças que já estudam na rede municipal não precisam se recadastrar. As inscrições são presenciais no CEMEIS e escolas municipais que oferecem educação infantil. É necessário apresentar documentos da criança e do responsável, além de comprovante de endereço e, quando for o caso, comprovante de trabalho da mãe. A prefeitura reforça que o cadastro não garante a vaga, mas é uma etapa obrigatória para participar do processo de distribuição das turmas. Para a Rede Educadora de Comunicação, repórter Tati Souza.
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0: 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Agora 4:30.
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12: A seleção brasileira entrou em campo hoje pela manhã, empatou com a Austrália. A atuação foi ruim, o desempenho ruim, o resultado também não foi bom. É claro que inicia a partir de agora um novo ciclo com a seleção brasileira, essa nova seleção do técnico Carlo Ancelotti. O que se esperar daqui para frente é que o Ancelotti consiga definir um time. Inúmeros testes serão feitos. O resultado não foi bom, mas também pouco importava se o Brasil tivesse vencido por 5-0. Não ia mudar o sentimento do torcedor em frustração no que se diz respeito a conquistar uma Copa do Mundo. O que o torcedor quer mesmo é que daqui a 4 anos o Brasil tenha um time competitivo para disputar uma Copa. Para o 107 Esportes, Matheus Cabral.
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3: 4:57.
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6: Atenção, eleitores de Coronel Fabriciano. A Justiça Eleitoral alterou o local de algumas sessões da cidade para as eleições deste ano. Na 97ª Zona Eleitoral, as 12 sessões que funcionavam no Colégio Angélica foram transferidas. As sessões 6, 7, 8, 24, 25, 26 e 152 passam a funcionar na Escola Municipal Rodrigo Barros Freitas, no centro. Já as sessões 41, 42, 43, 44 e 195 passam para o Colégio Vida, em Carreira. As sessões 199, 227 e 277, que funcionavam no núcleo Ivano Bessa, o Curumim, agora serão na Escola Maria das Graças Ferreira, no Córrego Alto. E a sessão 246 da Escola Municipal Antônio Lisboa, a Roseira, passa para a Escola Estadual Germano Pedro de Souza, em Antônio Dias. O TRE-MG recomenda que o eleitor confira o local de votação antes de sair de casa. A consulta pode ser feita pelo e-título ou pelo site da Justiça Eleitoral. Para a Rede Educadora de Comunicação, repórter Mônica Soares.

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0: 5:30.
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1: Os carros chineses não julgaram para baixo apenas os preços dos novos, mas também dos usados, pois um candidato a comprar um usado por 120 mil prefere levar um chinês zero quilômetro pelo mesmo valor. As tabelas dos carros zero quilômetro caíram e muito. E pelos descontos praticados hoje, dá para perceber o tamanho do lucro de algumas dessas fábricas. Um bom exemplo é da Toyota, que pedia quanto quisesse por sua picape Hilux e o SUV SW4, pois o desconto para elas não encalharem nos pátios chega a R$55 mil. Até o Corolla Lacross ganhou desconto de 15 mil. E alguém imagina que, apesar destes descontos astronômicos, a Toyota perde algum dinheiro ao vender estes modelos?
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0: anunciou três medidas tomadas pelo governo. A primeira determina a proibição das apostas online no Brasil, as chamadas bets. Por meio de medida provisória, que passa a valer a partir da publicação no Diário Oficial da União, as bets estão definitivamente proibidas no país. A MP também prevê medidas para impedir que esse tipo de propaganda chegue às pessoas e trata da devolução de recursos dos apostadores. A segunda iniciativa anunciada pelo governo é um projeto de lei em regime de urgência que será enviado ao Congresso Nacional com tipos penais para quem explorar ou operar apostas online no país. A terceira ação é uma nova versão do programa Desenrola, de renegociação de dívidas, que vai oferecer novas oportunidades para resolver dívidas antigas dos brasileiros. Sobre o mercado de bets, o ministro da Fazenda, Dario Durigan, destacou que as medidas adotadas pelo governo nos últimos anos, como a derrubada de mais de 70 mil sites de apostas ilegais, a proibição de que beneficiários de programas sociais fizessem apostas e a autoexclusão de mais de 1,5 milhão de pessoas das plataformas não foram suficientes para combater o comprometimento de renda da população e ainda trouxe um problema de saúde pública para o país.
1: E hoje a gente chega à conclusão que, mesmo feito esse esforço, a renda das famílias segue comprometida. Só no mercado que até então estava legalizado, a gente tem mais 60 bilhões de reais que foram para as empresas de apostas. 60 bilhões de reais que foram esterilizados do ponto de vista do uso das famílias, do uso na economia real. Mas mais que isso, nós estamos com um problema de saúde pública envolvendo as bets. Basta a gente ver os levantamentos, as pesquisas, casos de suicídio que a gente não pode admitir.
0: A partir da publicação da medida provisória que proíbe as bets, as empresas de apostas não poderão receber mais nenhum aporte dos apostadores. Os sites e aplicativos continuarão ativos apenas para que os apostadores resgatem o dinheiro já depositado na plataforma. Esses sites e aplicativos vão ficar online até as 23h59 do dia 5 de outubro, para que o cidadão possa retirar o dinheiro que resta. No dia 6 de outubro, às 0h, haverá determinação para lojas de aplicativos e para os conectores de rede para que haja bloqueio desses sites no país. As pessoas que não conseguirem resgatar o dinheiro até o dia 5 de outubro terão mais oportunidades, conforme destaca Dario Durigan.
1: Mesmo quem não conseguir até o dia 5 de outubro, a partir do dia 6 e 7, as empresas de apostas vão ter que individualizar o saldo remanescente, informar para os bancos onde elas já têm a conta, por onde passam as apostas, para que esses bancos, entre o dia 9 e dia 14, façam o redirecionamento dos recursos para os apostadores. Havendo qualquer dificuldade, a Caixa Econômica Federal vai estar à disposição para fazer essa intermediação final nesse processo.
0: O canal Fala BR está disponível para receber denúncias da população sobre o funcionamento de bets no país. O Fala BR pode ser acessado pelo site gov.br/FalaBR. Mariana e Luciano.
2: Obrigada, Luana Karim, pelas informações ao vivo aqui na Voz do Brasil.
3: Ainda falando sobre as apostas online, cerca de 2 milhões de estudantes universitários da rede privada têm a renda comprometida por conta das bets.
2: É o que apontam dois estudos divulgados hoje pelo Ministério da Educação.
3: Os levantamentos indicam que os gastos com apostas online aparecem relacionados a decisões de ingresso e permanência no ensino superior privado.
4: O Ministério da Educação divulgou informações de dois levantamentos do setor privado relacionados ao impacto das apostas online, as chamadas bets, sobre ingresso e a permanência de estudantes na graduação. De acordo com os estudos, cerca de 2 milhões de universitários da rede privada podem ter a trajetória acadêmica afetada pelo comprometimento da renda com as apostas online. A pesquisa da Associação Brasileira de Mantenedoras do Ensino Superior, em parceria com a Educa Insights, estima que 980 186 mil potenciais ingressantes deixaram de se matricular em 2026 por causa dos gastos com as bets. Entre os já matriculados, 14% relataram atraso nas mensalidades ou trancamento do curso pelo mesmo motivo. Os dois grupos juntos somam cerca de 2 milhões de estudantes potencialmente afetados, considerando que a rede privada possui mais de 8 milhões de matrículas. Outro levantamento do Instituto Semesp aponta que 19,1% das instituições privadas pesquisadas já observaram relação entre apostas online e inadimplência de estudantes. Segundo o MEC, o comprometimento da renda pode afetar estudantes que dependem de políticas de acesso e financiamento, como o Programa Universidade para Todos, o ProUni, e o Fundo de Financiamento Estudantil, o FIES. Edinaldo Júnior para a Voz do Brasil.
2: Ser professor é algo que começa muito antes da sala de aula. Quem está se preparando também precisa aprender na prática, dentro da escola.
3: É isso que o PIBID, o Programa Institucional de Bolsa de Iniciação à Docência, ajuda a fazer. O estudante de licenciatura recebe uma bolsa e acompanha o dia a dia de uma escola pública ainda durante a faculdade.
2: E agora o programa virou política de Estado.
5: Entrar em sala de aula e viver a realidade das escolas públicas antes mesmo de se formar na graduação. A Bolsa PIBID, do Programa Institucional de Bolsa de Iniciação à Docência, é voltada para os estudantes de licenciatura que recebem um incentivo financeiro e a oportunidade de atuar na educação básica. Durante o período da Bolsa, eles apoiam os professores titulares em suas atividades e participam de projetos na comunidade escolar. Andressa Salles, aluna de licenciatura em Biologia na Universidade de Brasília, foi bolsista do PIBID. Há poucos meses de se formar, no fim do ano, ela conta que a experiência mudou seu olhar sobre a educação.
6: Exatamente por essa questão da gente ver, né, de que a educação, ela abre um leque pra gente na questão de pesquisa, na questão de extensão com a comunidade, de ver que muitas coisas que a gente tem na nossa sociedade, a gente consegue plantar uma sementinha ali, né, com os meninos dentro da educação básica.
5: Criado em 2007, o PIBID funcionava com base em portarias e decretos presidenciais e agora virou lei. A nova legislação consolida o programa, dando mais segurança jurídica e garantindo a previsão no orçamento público. O texto define os objetivos do PIBID e as 5 modalidades de bolsa. Além dos estudantes, há bolsas para os docentes das universidades e para os professores de escolas públicas que supervisionam os participantes. Denise Pires, presidente da Coordenação de Aperfeiçoamento de Pessoal de Nível Superior, CAPES, comentou a nova lei.
7: É o programa de iniciação à docência para fortalecer e qualificar a formação de professores de educação básica.
5: Juliana Corrêa da Silva, coordenadora institucional do PIBID na Universidade Federal do Rio de Janeiro, fala da importância do programa para a formação de novos professores.
8: É a partir desse programa que os professores em formação têm seus primeiros contatos com a escola como lugar de formação profissional também. Então, eles conhecem o ambiente em que eles vão atuar. Essa articulação entre universidade e escola é bastante positiva no fortalecimento e na melhoria mesmo desses cursos de formação de professores.
5: Segundo a nova lei, o PIBID deve abranger diferentes contextos da educação básica, com destaque para a educação do campo, indígena, quilombola e de jovens adultos. A quantidade de bolsas dependerá da disponibilidade orçamentária e de regulamentação da CAPES. Os projetos apresentados pelas universidades devem priorizar a formação prática dos futuros docentes. Reportagem Gabriela Noronha.
3: E está chegando a hora do Enem. E quem faz a prova em Libras, que é a língua brasileira de sinais, já tem uma ferramenta para se preparar.
2: É a plataforma Enem Libras.
9: A plataforma Enem Libras já está disponível para consulta para candidatos ao exame que dependam de conteúdos adaptados para estudo, prática e familiarização com o formato da videoprova. Além de edições anteriores de videoprovas do Enem, os interessados podem acessar cadernos de questões em língua portuguesa, gabaritos e a cartilha de redação em Libras. São edições de provas em vídeos desde 2017. A plataforma também apresenta uma interface semelhante à utilizada na aplicação oficial do exame, permitindo conhecer a organização do ambiente e a dinâmica de navegação da videoprova. As provas do Exame Nacional do Ensino Médio, Enem, serão aplicadas nos dias 8 e 15 de novembro em todo o país. No primeiro dia serão aplicadas as provas de linguagens, ciências humanas e redação. E no segundo dia, provas de matemática e ciências da natureza. O endereço da plataforma é o enemvideolibras.inep.gov.br. Dilson Santa Fé, para a Voz do Brasil.
3: Mais de 400 celulares foram apreendidos até agora pelas forças de segurança em estabelecimentos prisionais em todo o país.
2: A ação é resultado da nova fase da Operação Mute, que começou na última segunda-feira e busca desarticular a comunicação de criminosos em presídios.
3: A operação é coordenada pelo Ministério da Justiça e Segurança Pública em parceria com as secretarias de administração penitenciária, polícias penais e demais órgãos responsáveis pela gestão do sistema prisional nos estados.
2: E também em operação coordenada pelo Ministério da Justiça e Segurança Pública, mais de 41 mil pessoas foram presas desde julho em todo o país durante a Operação Mulher Segura.
3: A ação combate crimes de violência contra a mulher e também reforça o atendimento e a proteção às vítimas.
2: Coordenada pelo Ministério da Justiça e Segurança Pública, a operação reúne forças de segurança estaduais e federais e tem caráter permanente.
10: A Operação Mulher Segura já prendeu mais de 41.800 pessoas em todo o país. Desse total, mais de 35 mil foram em flagrante. Entre os crimes mais frequentes estão lesão corporal, ameaça e descumprimento de medidas protetivas. A ação é coordenada pelo Ministério da Justiça e Segurança Pública e reúne forças de segurança estaduais e federais. Em pouco mais de 100 dias, a operação atendeu mais de 161 mil vítimas e cerca de 100 mil medidas protetivas de urgência foram acompanhadas. A ação, que começou em 1º de junho, é permanente e prevê ainda atividades de prevenção e atendimento às vítimas. Thaís de Araújo, para a Voz do Brasil.
3: Reforçando, denúncias de violência contra a mulher podem ser feitas pelo Ligue 180.
2: Casos mais graves devem ser encaminhados imediatamente para atendimento emergencial de segurança pública pelo telefone 190.
3: Quer saber como está a segurança na sua região? O Mapa de Segurança Pública 2026 reúne os principais dados sobre crimes em todo o país.
2: Essas informações ajudam estados e municípios a identificar os problemas de cada região e planejar ações para prevenir e combater os crimes.
11: O Mapa da Segurança Pública Nacional, produzido pelo Ministério da Justiça e Segurança Pública, reúne 30 indicadores criminais informados pelos estados e o Distrito Federal. As estatísticas formadas a partir daí apoiam os gestores na formulação de políticas públicas, como explica o diretor de Gestão e Integração da Informação do Ministério da Justiça e Segurança Pública, Joaquim Carvalho.
12: Dá suporte para o gestor público fazer o acompanhamento, a evolução desses indicadores, e isso permite que tenhamos uma política pública mais efetiva.
11: A edição de 2026 inclui dois novos indicadores: tentativa de feminicídio e estupro de vulnerável. Para o diretor Joaquim Carvalho, a análise desses dados amplia o monitoramento da violência contra a mulher e contra as crianças e ajuda a prevenir esses crimes.
12: A gente passa a entender o fenômeno da criminalidade. Isso oferece subsídios mais qualificados para a formulação e o aperfeiçoamento dessas políticas públicas voltadas especialmente à prevenção e ao enfrentamento dessas violências.
11: O mapa da violência deste ano mostra, entre outros dados, mais de 25 mil mortes no trânsito no Brasil no ano passado, 85 mil pessoas desaparecidas e mais de 8.570 roubos de carga em todo o país. Reportagem Graziele Bezerra.
3: O mapa pode ser consultado em gov.br/MJ.
2: O Ministério da Saúde pediu à Conitec avaliação para incorporar ao SUS as chamadas canetas emagrecedoras usadas no tratamento da obesidade.
3: A Conitec é responsável por assessorar a inclusão, exclusão ou alteração de medicamentos, produtos, exames e procedimentos no Sistema Único de Saúde.
2: A proposta inclui medicamentos à base de semaglutida e liraglutida, que são princípios ativos usados nas canetas de GLP-1.
3: O documento aponta a redução em cerca de 70% dos preços desses medicamentos no Brasil em menos de um ano, e que o país possui a maior variedade desse produto no mundo, com 25 opções disponíveis atualmente.
2: A comissão tem 180 dias para analisar o pedido.
3: Agências da Previdência Social distribuídas por 20 estados em todas as regiões do país farão mais um mutirão de atendimentos esse fim de semana.
2: Os atendimentos vão ser focados na realização de perícias médicas e avaliações sociais, etapas que são obrigatórias para a concessão de benefícios.
3: Para ser atendido, o cidadão precisa agendar pelo site ou aplicativo Meu INSS ou por ligação para a Central 135.
2: A presidente do INSS, Ana Cristina Silveira, detalha a quantidade de vagas oferecidas neste sábado e domingo e fala sobre os mutirões.
13: Só nesse final de semana nós temos 23 mil vagas no Brasil todo. E esses mutirões é para fazer atendimento de perícia médica e de avaliação social. É importante mencionar que os mutirões foi de fundamental importância para a gente ter controle do nosso atendimento. Esse ano a gente já atendeu mais de 300 mil pessoas em mutirões.
3: Quando a gente viaja, tem muita coisa que pesa na escolha de um destino. O preço, a hospedagem, a segurança e até as opções de passeio.
2: E o Ministério do Turismo quer entender melhor esses hábitos de quem viaja pelo Brasil.
3: Para isso, uma pesquisa vai ouvir cerca de 22 mil visitantes em 50 municípios de todas as regiões do país.
14: O Ministério do Turismo e o Itaipu Parque Tech realizam a Pesquisa Nacional de Demanda Turística. Até 3 de outubro, pesquisadores vão ouvir cerca de 22 mil turistas de 50 municípios das 5 regiões do país. Segundo o ministro do Turismo, Gustavo Feliciano, o objetivo é conhecer melhor a realidade do setor em cada região.
15: Então, a pesquisa ela vem exatamente para poder nos dar um panorama que nós estamos vivendo e para que a gente possa, né, recolhendo os dados mais apurados e fiéis do momento turístico que nós estamos fazendo, implementar políticas públicas consistentes.
14: As entrevistas são presenciais e feitas por pesquisadores identificados com crachá em pontos de circulação e concentração de visitantes. Podem participar brasileiros e estrangeiros com 18 anos ou mais que não moram no município pesquisado e tenham realizado ou pretendam realizar pelo menos um pernoite no destino. O questionário aborda transporte, hospedagem, tempo de permanência, planejamento da viagem, motivos para escolher o destino, atividades realizadas, gastos e avaliação da experiência. Também são analisados aspectos segurança, acessibilidade.

0: necessidades dos turistas e a orientar políticas públicas e investimentos. Os resultados, com informações por município, serão disponibilizados no Observatório Nacional de Turismo Sustentável, com previsão de lançamento até abril de 2027. Reportagem Pablo Mundim.
1: Hoje vamos falar de um destino turístico brasileiro conhecido pelas flores. É o Lambra, no interior de São Paulo, que é responsável por 40% da produção nacional de flores e plantas ornamentais. A voz pelo Brasil.
2: São Paulo já é conhecida como a capital nacional das flores.
1: Agora, a cidade ganhou projeção internacional. Foi escolhida pelo Ministério do Turismo para disputar o selo Melhores Vilas Turísticas do Mundo, da ONU Turismo.
2: No destino, a tradição europeia dá o tom dos passeios. E com a chegada da primavera, tudo fica ainda mais colorido e cheio de atrações para quem gosta de flores, natureza e gastronomia.
3: Época do ano em que parece que o Brasil inteiro ganha novas cores. A primavera chegou e no interior de São Paulo existe uma cidade onde ela parece durar o ano inteiro. Olambra é conhecida como a capital nacional das flores e basta andar pelas ruas, visitar os campos ou olhar para um dos cartões postais da cidade, o Moinho dos Povos Unidos, para entender por quê. A pouco mais de 130 quilômetros da capital paulista, a cidade preserva marcas da imigração holandesa na arquitetura, na gastronomia e nas tradições culturais. Mas em Olambra, a história também floresceu na agricultura. A floricultura virou a principal atividade econômica do município. Olambra responde por 40% da produção brasileira de flores e plantas ornamentais e por 80% das exportações do setor. É uma paisagem que atrai turistas, movimenta negócios e transforma o campo em cenário de passeio. Segundo o guia Armando Carrasco Júnior, na primavera, quando os jardins e os campos ganham ainda mais destaque, a cidade recebe visitantes que buscam eternizar momentos importantes.
4: Então, a primavera tem uma demanda grande, tem em relação com a Expo Flora, né, que é a festa das flores, mas vem muita gente para fotografar, fazer ensaio fotográfico, casal, pré-wedding, gestante, debutante, mas o pessoal vem para passear mesmo, para curtir os restaurantes, culinária típica holandesa, que além da produção de flores, Olambra é uma cidade colonizada por holandeses, então a cultura é muito presente na cidade, né, gastronomia, arquitetura, então muito da cultura, a cultura holandesa é muito forte ainda aqui.
3: Para fotografar, sabores para experimentar, histórias para conhecer. E Olambra também está sendo reconhecida por esse conjunto. A cidade está entre os 7 destinos brasileiros indicados pelo Ministério do Turismo para disputar o selo Melhores Vilas Turísticas do Mundo da ONU Turismo. A seleção valoriza lugares que preservam patrimônio, natureza, sustentabilidade e formas de vida tradicionais. O resultado será anunciado em dezembro, em Buenos Aires. E quando a floricultura cresce, não é só quem planta que ganha. A cadeia envolve quem produz, quem vende, quem trabalha com turismo, quem recebe os visitantes e quem transforma a matéria-prima em experiências. Em Olambra, essa relação fica visível por todos os lados, como explica a produtora de flores, Marisa Granchelli.
5: As casas também

0: pela simplicidade delas. A cidade é muito charmosa, né? E as flores encantam. A flor, ela traz isso, né? Ela traz carinho, ela traz emoção.
1: Talvez seja justamente essa sensação que a cidade procura provocar. Não apenas olhar para as flores, mas estar dentro delas. Caminhar, fotografar, comer, conhecer a história e perceber como uma atividade agrícola ajudou a construir a identidade de um destino turístico. Com sonorização de Reinaldo dos Santos, reportagem Karine Melo.
2: Na próxima semana, a Voz do Brasil vai levar você para o Pantanal, mais especificamente para conhecer a Transpantaneira, em Poconé, no Mato Grosso.
3: Ao longo dos cerca de 140 quilômetros da estrada, as margens viram um verdadeiro observatório a céu aberto. Pelo caminho dá para avistar jacarés, capivaras.

0: tuiuiús, sucuris, várias espécies de aves e até onça-pintada.
1: É um passeio que mistura aventura, contato com a natureza e principalmente a importância de preservar a vida selvagem no Pantanal.
0: E essas foram as notícias do Governo Federal.
1: Uma realização da Secretaria de Comunicação Social da Presidência da República.
0: Com produção da empresa Brasil de Comunicação.
1: Fique agora com as notícias do Poder Judiciário e do Congresso Nacional. Boa noite, um bom fim de semana.
0: A gente volta na segunda-feira. Boa noite, até lá.
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4: Processo que envolve pagamento de precatórios à usina Sucro Alcooleiras é remetido ao plenário do STF.
5: TSE informa que e-título poderá ser baixado e acessado no dia da votação.
4: STJ mantém decisão que determinou a provedor desvincular nome de pessoa de resultados desabonadores em buscas na internet.
5: Boa noite, eu sou o Leandro Bezerra.
4: E eu sou Walter Lima.
5: O ministro Gilmar Mendes, do Supremo Tribunal Federal, remeteu ao plenário o processo que discute a unificação de entendimento sobre o pagamento de precatórios a usinas sucroalcooleiras.
4: A decisão de encaminhar o caso ao plenário já está valendo, mas será submetida a um referendo da segunda turma em sessão virtual, que começou nesta sexta-feira e termina no próximo dia 2 de outubro. Carolina Chaves.
6: Várias usinas cobram da União indenizações por prejuízos sofridos com a política de controle e fixação de preços do açúcar e do álcool nas décadas de 1980 e 1990. Agora o ministro propõe que o plenário defina se uma decisão do STF sobre esse tema, que tem repercussão geral, será aplicada a todos os casos em que a União foi condenada a indenizar usinas sucroalcooleiras. De acordo com um levantamento de riscos fiscais, apresentado pela União, em caso de derrota, os valores devidos podem ultrapassar 103 bilhões de reais, o que, segundo o ministro Gilmar Mendes, pode impactar a meta fiscal e despesas orçamentárias.
5: E título poderá ser baixado e acessado no dia da votação nas eleições 2026.
4: O Tribunal Superior Eleitoral prepara infraestrutura para garantir a estabilidade do aplicativo nos dois turnos. Estevam Furtado.
7: O anúncio foi feito pelo presidente do TSE, ministro Cássio Nunes Marques, na sessão plenária desta quinta-feira. A Justiça Eleitoral está reforçando a infraestrutura e concentrando esforços para garantir o funcionamento estável do aplicativo e-título durante os dias de votação. O app reúne serviços como consulta à zona e à sessão eleitoral, emissão de certidões, justificativa de ausência e pagamento de débitos eleitorais. Mesmo com a previsão de funcionamento durante os dias de eleição, a justificativa eleitoral recomenda que o eleitorado baixe o aplicativo e faça a ativação com antecedência. A medida ajuda a reduzir a concentração de acessos e permite conferir os dados antes da votação.
5: Provedor deve desvincular nome de pessoa de resultados desabonadores em buscas na internet.
4: O Superior Tribunal de Justiça manteve a decisão da Justiça no Espírito Santo, Fátima Uchoa.
8: A mulher ajuizou ação contra provedores de busca para não ter o nome vinculado a resultados sobre um episódio que alcançou grande repercussão na mídia. A Justiça capixaba determinou o rompimento do vínculo entre o nome da mulher e os resultados de pesquisa indicados no processo, sem excluir notícias e vídeos. Ao manter essa decisão, o STJ pontuou que, em casos excepcionais, é possível desvincular o nome da pessoa de resultados desabonadores quando a busca é feita exclusivamente pelo nome e não há interesse público em manter essa associação. A medida não se confunde com o chamado direito ao esquecimento, considerado pelo STF incompatível com a Constituição. A relatora foi a ministra Nancy Andrighi.
5: Trabalhadora grávida e condenada por apresentar atestados médicos falsos.
4: A decisão é da Justiça do Trabalho em Mato Grosso, Marla Lacerda.
9: A trabalhadora prestava serviços de limpeza em escolas municipais e apresentou 5 atestados para justificar faltas ao trabalho. Durante o processo, as unidades de saúde citadas nos documentos informaram que não emitiram os atestados. Com isso, o juiz manteve a demissão por justa causa e reconheceu a ocorrência de má-fé. Além de ter os pedidos negados, a trabalhadora deverá pagar à empresa uma multa de 9,9% do valor da causa por ter insistido que os documentos eram verdadeiros.
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5: A você uma boa noite.
4: Um bom fim de semana e até segunda-feira.
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0: Mercado.
1: Eu sou Humberto Pinheiro e estes são os destaques de hoje do Jornal do Senado, que começa agora. Frente parlamentar cobra agilidade no socorro a produtores rurais. Projeto que garante estabilidade para grávida e emprego temporário vai passar por nova votação. Senado analisa proposta que regulamenta a profissão de optometrista. Boa noite. A Frente Parlamentar da Agropecuária intensificou a cobrança ao governo federal por medidas que agilizem a liberação dos créditos para a renegociação de dívidas rurais. A bancada alerta que o socorro financeiro não está chegando aos produtores rurais na velocidade e na escalada necessárias para conter as consequências do endividamento no campo. Repórter Douglas Castilho.
2: Editada para socorrer agricultores atingidos por eventos climáticos adversos e pela consequente queda nos preços das safras, a medida provisória autorizou a renegociação de dívidas rurais com prazos de pagamento e taxas de juros mais vantajosos. Apesar dos incentivos, a frente apontou em carta aberta entraves burocráticos que retardam a concessão dos financiamentos pelas instituições financeiras, como a exigência de laudos agronômicos para comprovar as perdas de renda bruta. A MP ainda está em análise no Congresso e pode ser aperfeiçoada. Uma das possíveis modificações foi adiantada pela vice-presidente da frente no Senado, senadora Tereza Cristina, do PP de Mato Grosso do Sul, e se refere ao novo fundo garantidor de crédito rural para cobrir as operações de crédito.
3: Nós vamos precisar discutir um pouco mais, porque talvez precise de alguma medida legislativa para que ele seja criado, mas já está na medida provisória dizendo que ele será criado. Isso é muito importante, é um grande avanço para a agricultura brasileira.
2: Outra crítica dos parlamentares envolve a obrigação do pagamento de juros já durante os 2 anos de carência do principal da dívida, o que compromete o fluxo de caixa do agricultor.
1: Produtores rurais podem ser beneficiados caso a Comissão de Assuntos Econômicos aprove a criação de um programa de armazenagem rural. O projeto de lei busca ampliar a capacidade de armazenar grãos e oleaginosas nas propriedades rurais do Norte, Nordeste e Centro-Oeste. A proposta prevê ainda uma linha de financiamento com recursos dos fundos constitucionais de financiamento dessas regiões para a construção de novos silos e armazéns. A finalidade da proposta é reduzir perdas na produção agrícola e melhorar a logística no campo. Com isso, podem ser beneficiados produtores rurais, pessoas físicas ou jurídicas, associações ou condomínios formais que cultivem até 1.500 hectares. Se aprovado, o programa terá vigência de 10 anos. Prorrogável por mais 10. Um projeto que trata da estabilidade para grávidas em emprego temporário vai passar por mais uma votação na Comissão de Assuntos Sociais. Uma emenda incluiu as mães adotantes entre as beneficiadas pela proposta. Repórter Pedro Pincer.
4: A Comissão de Assuntos Sociais deve votar em turno suplementar um projeto que reforça a garantia de emprego para mulheres que engravidarem durante um contrato temporário. Pela proposta, a trabalhadora não poderá ser demitida desde a confirmação da gravidez até 5 meses depois do parto. A regra vale para contratos com prazo definido, de experiência, de aprendizagem, de safra e de trabalho temporário. Também vale para quem trabalha de forma intermitente. Hoje, esse direito é reconhecido com base em decisões do Supremo Tribunal Federal e do Tribunal Superior do Trabalho. A relatora, senadora Jussara Lima, do PSD do Piauí, também prevê a garantia de emprego para quem adotar uma criança e tiver a guarda provisória para a adoção.
5: A emenda não altera a finalidade do projeto. Ao contrário, fortalece sua execução prática e harmoniza a proposição com a Constituição, a CLT, a legislação previdenciária e a jurisprudência predominante. Esse projeto de lei vai ao encontro de políticas de proteção à maternidade.
4: A estabilidade provisória vale ainda que a confirmação da gestação ocorra no período do aviso prévio, seja ele trabalhado ou indenizado.
1: A profissão de optometrista pode ser regulamentada em breve. Um projeto do Senado traz regras para a formação mínima e o exercício da atividade. Repórter Lana Dias.
0: De acordo com o projeto, o profissional, que deverá ser formado em bacharelado ou tecnologia em optometria, será responsável pela realização de exames para avaliar a acuidade visual, refração e visão binocular e pela emissão de prescrição optométrica de lentes oftálmicas e de contato. Todos os procedimentos não poderão ser invasivos nem medicamentosos. Ao reconhecer sinais, sintomas ou resultados que indiquem suspeita de alguma condição, o optometrista deve encaminhar a pessoa ao serviço de saúde. O senador Dr. Irã, do Progressistas de Roraima, que é médico, ressaltou que mesmo que a atividade do optometrista seja regulamentada, é imprescindível o papel do oftalmologista.
6: Os pacientes, às vezes, quando vão fazer um exame com optometrista, eles terminam sendo atendidos de maneira incompleta. E muitas vezes eles saem lá com óculos prescritos, mas eles terminam por negligenciar o diagnóstico de uma doença que poderia ter sido feito de uma maneira muito precoce.
0: O projeto deixa claro que o optometrista não deve diagnosticar doenças, prescrever ou administrar medicamentos e fazer procedimentos cirúrgicos ou invasivos.
1: O senador Jaime Campos, do União de Mato Grosso, manifestou preocupação com a segurança nas áreas de fronteira. De acordo com ele, o Brasil possui cerca de 17 mil quilômetros de fronteiras terrestres e 11 estados convivem com o desafio de impedir a entrada de drogas e armas, além de combater o contrabando, o tráfico de pessoas e o crime organizado. Na avaliação do parlamentar, não é justo que os estados fronteiriços suportem sozinhos o custo de proteger uma área que interessa a todo o país. Diante desse cenário, Jaime Campos destacou a relevância da chamada PEC da Segurança Pública. A medida, que já foi aprovada na Câmara dos Deputados e está em análise na Comissão de Constituição e Justiça do Senado, propõe redefinir regras no setor, como uma maior integração dos órgãos. O texto também prevê a inclusão do Sistema Único de Segurança Pública na Constituição Federal, o endurecimento do regime penal e a destinação de mais recursos para a área. Na opinião do senador, a proposta é importante e necessária. Ele argumentou que é preciso aliar recursos financeiros e tecnológicos para enfrentar o crime e diminuir o problema da insegurança.
7: A violência está entre as maiores preocupações das famílias brasileiras e o país precisa responder com mais integração entre as forças de segurança, com tecnologia e, sobretudo, com investimento.
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1: 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Com trabalhos técnicos de Eliseu Caires, o Jornal do Senado fica por aqui. Acompanhe agora as notícias do Tribunal de Contas da União e da Câmara dos Deputados. Boa noite e bom fim de semana.
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11: O Tribunal de Contas da União lançou um novo episódio do videocast Diálogos com TCU sobre os impactos das apostas esportivas online, conhecidas como bets. O programa trata de endividamento, saúde pública, lavagem de dinheiro, mercado ilegal e atuação do Estado no setor. Em 2024, as bets movimentaram cerca de 130 bilhões de reais no Brasil. A auditoria do TCU identificou que plataformas não autorizadas ainda operam entre 41% e 51% do mercado. mercado brasileiro. No episódio, o advogado Roberto Lacerre alerta.
12: Você perder dinheiro, você se superendividar, você criar uma situação que é contrária a você e sua família, perda inclusive de autoestima, jamais será um evento de entretenimento. Na verdade, hoje as bets são uma atividade extremamente ruim e de risco para nossa população.
11: O vídeo está disponível no canal do TCU no YouTube. 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
14: Câmara incentiva a contratação de pessoas com deficiência acima das cotas.
15: Deputados avaliam criação de programa para estimular a produção de açaí.
14: Avança projeto de lei que garante a circulação de animais em condomínios.
16: Boa noite. Continuamos hoje com o projeto de gravação de edições do jornal Câmara dos Deputados em emissoras da rede Câmara de Rádio. Este programa está sendo produzido diretamente da cidade de Sete Lagoas, em Minas Gerais, com a participação da colega Marcela Pontes, da Rádio Câmara Sete Lagoas. Eu sou Márcio Aquilissardi, bem-vinda, Marcela.
17: Boa noite, obrigada, Márcio. É uma honra profissional participar da apresentação desta edição do jornal Câmara dos Deputados dentro da Voz do Brasil. Vamos agora às notícias da Câmara dos Deputados. A Comissão de Meio Ambiente da Câmara aprovou o projeto de lei que garante a circulação de animais em condomínios. A repórter Fabielle Pires traz mais informações sobre a proposta.
18: Para muita gente, os animais de estimação são parte da família e, mesmo assim, podem encontrar restrições ao circular por áreas comuns de condomínios. Agora, o cenário pode mudar para cães, gatos e outros animais domésticos. Um projeto de lei em análise na Câmara dos Deputados quer garantir o acesso dos bichinhos às áreas comuns, desde que estejam acompanhados pelo tutor. O texto muda o Código Civil e proíbe normas de condomínio que restringam a presença dos animais, inclusive em elevadores de serviço e escadas. O projeto foi apresentado pelo deputado Célio Sturde, do PSD do Ceará, e já foi aprovado pela Comissão de Meio Ambiente, após recomendação do relator, deputado Chico Alencar, do PSOL do Rio de Janeiro. Chico Alencar afirma que a proposta pode contribuir para garantir o bom convívio e diminuir conflitos.
19: Ele está na linha do reconhecimento crescente e relativamente recente dos direitos dos animais domésticos, animais de companhia, como se chama agora, de circular em áreas comuns, de condomínios, de prédios. Evidentemente que animais de grande porte e que têm potencial mais agressivo têm que andar também pela lei e pelas regulamentações municipais e estaduais com focinheira. Mas não se pode arbitrariamente, de forma desarraduada, estabelecer lá que o condomínio impede que esses animais circulem em partes comuns.
18: O projeto, que garante a livre circulação de animais domésticos pelo condomínio desde que acompanhados pelo tutor, segue agora para análise da Comissão de Constituição e Justiça. Antes de virar lei, precisa ser aprovado pela Câmara e pelo Senado. Da Rádio Câmara de Brasília, Fabielle Pires.
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13: Economia.
16: Projeto de Cristiane Lopes, do Podemos de Rondônia, prevê benefícios fiscais a catadores de materiais recicláveis, cooperativas e associações. A proposta isenta de imposto de renda ganhos obtidos até o limite anual de receita do microempreendedor individual.
14: Cristiane Lopes também propõe isenção de impostos na compra de equipamentos utilizados na reciclagem e em operações de crédito contratadas por cooperativas e associações de catadores. Para a deputada, as medidas podem fortalecer a atividade.
16: Jorge Guetem, do Republicanos de Santa Catarina, é autor do projeto que cria o Programa Emergencial de Apoio Financeiro às Autoescolas. A proposta concede um auxílio mensal de R$ 1.000 por instrutor pelo período inicial de 6 meses.
14: Jorge Guetem afirma que o setor vive uma crise causada por recentes alterações nas regras do Conselho Nacional de Trânsito. E a ideia, segundo ele, é manter os empregos dos instrutores. O auxílio seria custeado com recursos do Fundo Nacional de Segurança e Educação de Trânsito.
16: Glauber Braga, do PSOL do Rio de Janeiro, apresentou o projeto para revogar o Programa Nacional de Desestatização, criado na década de 1990. Segundo o deputado, o objetivo é interromper novas privatizações e fortalecer o papel do Estado em áreas prioritárias, como energia e saneamento.
3: Esse projeto propõe exatamente isso, acabar com um programa de privatização e ampliar um programa de reestatização soberana. Esse é um movimento, inclusive, que tem acontecido no mundo. Por que isso acontece? Porque a falácia da privatização se repete. Eles dizem que vai aumentar a qualidade dos serviços. Isso não ocorre. Eles dizem que vão diminuir tarifas. É exatamente o contrário. Há uma ampliação exponencial do preço das tarifas. Nós precisamos é recuperar com controle social, com acompanhamento popular, daquilo que tem que ser realizado para o conjunto do povo e não em nome do lucro de uma minoria.
14: Na visão de Glauber Braga, a entrega de empresas públicas ao setor privado encarece serviços essenciais, o que afeta a renda dos trabalhadores. Para ele, a reestatização de setores estratégicos é fundamental para garantir a soberania nacional e reduzir o custo de vida.
21: Homenagem.
16: Paulo Alexandre Barbosa, do PSD de São Paulo, quer conceder o título de Capital Nacional das Águas Medicinais ao município de Ibirá. A homenagem reconhece a relevância histórica e o potencial terapêutico das fontes hidrominerais da cidade.
14: Paulo Alexandre Barbosa enfatiza que a composição das águas locais inclui pH alcalino elevado e a presença de vanádio, substância associada a propriedades medicinais. Ele diz que a medida vai impulsionar o turismo de saúde na região e incentivar a proteção dos recursos hídricos locais.
21: Saúde.
16: Bruno Farias, do Republicanos de Minas Gerais, é autor de projeto que garante a oferta pelo SUS de próteses para pacientes que sofreram perdas em partes do corpo. A medida atende pessoas impactadas pelo câncer, doenças congênitas, síndromes genéticas ou acidentes.
14: De acordo com Bruno Farias, a iniciativa busca assegurar uma reabilitação completa na rede pública. O deputado reforça que o objetivo é devolver aos pacientes a capacidade funcional, a autoestima, a autonomia e a qualidade de vida.
16: Dr. Vitor Linhares, do PSB do Espírito Santo, propõe a criação da Política Nacional de Desenvolvimento Infantil, Intervenção Precoce e Inclusão Integrada. O deputado explica que o objetivo é identificar de forma rápida atrasos no desenvolvimento de crianças, como autismo e TDAH.
14: A iniciativa prevê que o acompanhamento seja feito prioritariamente nas creches e escolas onde a criança já estuda, com apoio de equipes multiprofissionais. Segundo o Dr. Vitor Linhares, é uma maneira eficiente de facilitar o acesso das famílias aos cuidados necessários, sem transformar as escolas em clínicas médicas.
21: Ciência e tecnologia.
16: Projeto de Aécio Neves, do PSDB de Minas Gerais, proíbe a publicidade de casas de apostas online na TV, rádio e redes sociais. A proposta também veda o pagamento de apostas via cartão de crédito, boleto, dinheiro ou criptomoedas.
14: Nas palavras de Aécio Neves, a proliferação das apostas online virou um grave problema de saúde pública e de endividamento familiar no país. Para o congressista, a medida é um avanço no combate à dependência de jogos e na proteção da renda familiar.
21: Agricultura.
16: A Comissão de Finanças e Tributação da Câmara avalia a criação de um programa de incentivo à produção de açaí. O repórter é Luiz Cláudio Canuto.
22: A Comissão de Finanças e Tributação da Câmara analisa a criação de um programa de incentivo ao açaí. O texto, que também estabelece proteção a comunidades tradicionais, já foi aprovado pela Comissão da Amazônia e dos Povos Originários e Tradicionais. O Programa Nacional de Incentivo ao Cultivo e Exportação do Açaí e Produtos Amazônicos foi aprovado com as modificações sugeridas pela relatora na Comissão da Amazônia, deputada Meire Serafim, do União do Acre. O texto dá prioridade a pequenos produtores, extrativistas, povos indígenas e comunidades tradicionais. Meire Serafim destaca que dados do IBGE apontam que a produção extrativa de açaí alcançou, em 2023, 238,9 mil toneladas, com valor de 853 milhões de reais. O Pará é responsável por 70% da produção nacional e 150 mil trabalhadores estão na cadeia produtiva. O deputado Ayrton Faleiro, do PT do Pará, participou dos debates sobre o tema na Comissão da Amazônia. Para ele, o mérito da proposta é envolver não apenas a capacidade de gestão e cooperativismo da produção de açaí, mas a assistência técnica e extensão rural para a atividade. Além disso, estabelece crédito diferenciado para a cadeia produtiva do açaí.
2: Estabelece também a criação de um selo de qualidade para oferecer mais segurança aos mercados consumidores e traz também uma coisa muito importante, que é o incentivo tributário, ou seja, uma redução dos impostos que hoje estão muito elevados. Recebe-se o mesmo tratamento para quem está desenvolvendo uma atividade agroecológica de sustentabilidade, uma comunidade extrativista, então uma terra indígena, um território quilombola, como qualquer outro produto. Então aí nós temos um recorte, que é essa isenção tributária para quem desenvolver essa atividade.
22: O projeto que incentiva a produção do açaí precisa passar pelas comissões de finanças e tributação e de Constituição e Justiça. Para virar lei, o texto deve ser aprovado pela Câmara e pelo Senado. Da Rádio Câmara de Brasília, Luiz Cláudio Canuto.
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5: Direitos Humanos.
23: Zé Neto, do PT da Bahia, é autor de dois projetos voltados a mães de múltiplos. O deputado conta que as propostas prevêm prioridade em programas habitacionais, de crédito e sociais, além de isenção do imposto sobre produtos industrializados para compra de veículos.
24: Zé Neto afirma que as propostas buscam oferecer condições mais adequadas a famílias com gêmeos ou mais filhos. O deputado avalia que essas famílias enfrentam mais dificuldades para arcar com despesas como moradia, transporte, educação e alimentação.
25: Mulheres que têm de gêmeos em diante, é complicado para ter um carro, para pagar a escola, para cuidar dos filhos, para alimentar, enfim. E com isso a gente quer financiamento, facilitação no Minha Casa Minha Vida, facilitação dos programas sociais, facilitação dos programas de habitacionais, facilitação de crédito e também no caso do IPI. Você imagina uma família que tem múltiplos, não tem como ter um carro que tenha só 5 lugares. E esses dois projetos visam exatamente isso, atender as mães de múltiplos.
23: Andréia Siqueira, do PSB do Pará, recomenda a aprovação de proposta que permite a candidatos com deficiência indicar as condições específicas necessárias para a realização de provas em concursos públicos. Relatora da matéria, ela avalia que a medida amplia a acessibilidade nos processos seletivos.
24: Andréia Siqueira afirma que os concursos devem avaliar os conhecimentos e as habilidades exigidos para o cargo, sem impor barreiras a qualquer deficiência. O parecer da deputada foi aprovado pela Comissão de Defesa dos Direitos das Pessoas com Deficiência e a proposta segue em análise na Comissão de Constituição e Justiça.
5: Segurança Pública.
23: Lima, do Novo do Rio de Janeiro, é autor de um projeto que cria um programa nacional de apoio às famílias de profissionais de segurança pública vitimados em serviço. A proposta prevê medidas como agilidade no pagamento de pensões, apoio psicológico e benefícios para filhos órfãos.
26: Se a gente não amparar essas famílias, se a gente não der agilidade às suas pensões, apoio psicológico, preferência em transferência desses filhos que ficaram órfãos para escolas, a gente vai deixar desamparada essas famílias. Hoje a gente tem uma barreira muito grande no Rio de Janeiro, por exemplo, de ter novos policiais em razão da guerra que a gente enfrenta. Se o Estado brasileiro não puder garantir um mínimo de conforto, de amparo, de gratidão a essas famílias. Eu não sei o que a gente pode fazer para retribuir todo esse esforço desses profissionais e desses brasileiros que nos defendem dia a dia.
24: Luiz Lima enfatiza que o projeto tem apoio de diferentes partidos. De acordo com o parlamentar, a iniciativa é uma forma de indenizar as famílias que sofrem as consequências da atuação de profissionais que fazem a segurança pública da sociedade.
23: Lula da Fonte, do PP de Pernambuco, propõe alterar o Estatuto da Criança e do Adolescente para prever a internação socioeducativa em casos de violências contra animais. A medida passa a ser obrigatória quando o ato for cometido com extrema crueldade ou grave ameaça.
24: O projeto amplia para até 8 anos o tempo limite de internação e estabelece a responsabilização civil dos pais pelos danos causados. Segundo Lula da Fonte, a proposta combate a impunidade ao unir punição rigorosa, apoio psicológico e programas de reeducação ética para os jovens.
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21: Trabalho.
23: A Câmara aprovou um incentivo para a contratação de pessoas com deficiência, além das cotas obrigatórias em empresas. A repórter Paula Bittar acompanhou a votação.
1: A Comissão de Constituição e Justiça da Câmara aprovou uma proposta que prevê a criação de estímulos fiscais ou de crédito para empresas que contratarem mais pessoas com deficiência do que o mínimo exigido pela legislação. Segundo o relator na CCJ, deputado Diego Garcia, do União do Paraná, a proposta respeita os princípios da Constituição e contribui para os objetivos da República Federativa do Brasil, como a construção de uma sociedade livre, justa e solidária e a promoção do bem de todos, sem discriminação. Diego Garcia considerou que, ao criar um estímulo positivo para a contratação de pessoas com deficiência acima das cotas legais, o projeto materializa o princípio da dignidade da pessoa humana e os valores sociais do trabalho, reconhecendo o emprego como ferramenta essencial para a autonomia, a cidadania e a plena integração social. A legislação brasileira determina que empresas com 100 ou mais funcionários reservem entre 2% e 5% das vagas para trabalhadores com deficiência. O projeto, que prevê a criação de estímulos fiscais ou de crédito para empresas que contratarem mais pessoas com deficiência do que o mínimo exigido pela legislação, segue agora para o Senado Federal. Da Rádio Câmara, de Brasília, Paula Bittar.
24: Enfermeira Rejane, do PCdoB do Rio de Janeiro, defende a aprovação de projeto que cria uma política nacional de valorização da preceptoria e da supervisão de estágio na enfermagem. A proposta prevê tempo específico na jornada para orientação de estudantes, com adequação da carga de trabalho dos profissionais.
23: Enfermeira Regiane também quer impedir que estudantes ou residentes sejam usados para completar escalas de atendimento. O projeto estabelece que, para evitar sobrecarga de trabalho, a atividade de preceptoria deve ser considerada no planejamento das equipes de enfermagem.
24: A lei do descongela, de professora Luciene Cavalcante, do PSOL de São Paulo, restitui aos servidores públicos federais, estaduais e municipais a contagem de 583 dias de tempo de serviço que haviam sido congelados devido à pandemia. Ela informa que mais de 10 milhões de trabalhadores são beneficiados pela medida.
6: A lei garante tanto a devolução automática dos 583 dias, quase 2 anos da vida funcionária, funcional dos servidores públicos do Brasil inteiro pelo artigo 3º. Não precisa de uma lei no âmbito municipal ou estadual para que esse direito seja alcançado por cada servidor. E também garante o recálculo de todo o salário dos servidores públicos, retroativamente.
23: Luciene Cavalcante acrescenta que prefeituras e estados já começaram a aplicar a norma. A parlamentar considera que a nova lei restaura direitos funcionais suspensos durante a pandemia. Termina agora essa edição especial do Jornal Câmara dos Deputados, produzida e apresentada pela Rádio Câmara de Brasília, em parceria com a Rádio Câmara de Sete Lagoas, integrante da Rede Câmara de Rádio.
24: Eu agradeço a Marcela e a toda a equipe da Câmara de Vereadores de Sete Lagoas pelo excelente trabalho conjunto.
23: Obrigada, Câmara dos Deputados, por esta oportunidade. Este programa teve trabalhos técnicos de Marinho Magalhães e apresentação de Márcio Aquiles Sard e Marcela Pontes. Boa noite.
24: Muito boa noite. O Jornal Câmara dos Deputados volta na segunda-feira. Bom final de semana.
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9: O pedágio nas estradas também está se modernizando e no lugar das tradicionais cabines para pagamento, existe agora uma estrutura metálica sobre a estrada com radares e câmeras que registram o seu tag no para-brisa ou a placa do seu automóvel. Pelo tag ou sem parar, vai para sua conta, mas se for pela placa, você terá até 30 dias para quitar o pedágio na rede bancária. E o valor estará no aplicativo da sua carteira digital de trânsito. Acontece que a divulgação desses pedágios, chamados free flow, não foi das melhores. E muitos motoristas passam por ele sem perceber que acabou de contrair uma dívida, que gera multa e pontos no prontuário.
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4: Hoje eu tô aqui para falar o seguinte: funcionários felizes geram melhores resultados. E como deixar os seus funcionários felizes? Uma dica simples: conheça o seu funcionário, conheça cada um deles. Se quisermos criar mudanças, temos que colocar as pessoas em primeiro lugar. As organizações devem traçar um curso diferente, onde ajudam as pessoas a cumprir suas necessidades e ambições na vida. Isso mesmo, meu caro empreendedor, minha cara empreendedora. A sua empresa ajuda os seus funcionários a realizar os sonhos deles? Ajuda os seus funcionários a alcançar o futuro que eles desejam? Primeira coisa, então, pergunte para os seus funcionários onde eles querem chegar, ajude eles a definir onde eles querem chegar, qual que é o futuro que eles desejam, e tente fazer com que a sua empresa contribua para que o seu funcionário alcance aquele futuro que ele quer. Quando ele percebe que a sua empresa está realmente engajada em ajudar e ele alcançar o futuro que ele deseja, com certeza ele vai estar mais disposto a ajudar você a alcançar o futuro que você deseja com o seu negócio, tá bom? Então, foquem nos seus funcionários, porque tem muita empresa focando só no cliente externo, de quem vai comprar dele, e esquece de focar no cliente interno, que é quem vai vender para aquele que quer comprar. Então, funcionários felizes geram melhores resultados, com certeza. Muito obrigado e até a próxima.
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